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1: DJ Lucas Pitt.
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0: Valeu. 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

0: obrigado. 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
1: Queria apresentar aqui a Rafa. 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
1: Todos os dois estão emprestados a mim porque ela faz parte do Raono.

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9: 7 horas em ponto na capital do forró.
1: Hora certa. 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

0: Uma ótima manhã para você. São 7h02 e está no ar o Jornal Vanguarda comigo, Wagner Gil, com o DJ Júlio César e com você, ouvinte da Caruaru FM, na manhã desta segunda-feira, dia 24 de agosto de 2026. Eu já vou saudando você que nos acompanha no Instagram da Caruaru FM. Muito bom dia, obrigado demais pela audiência. Você que está no canal do YouTube da Caruaru FM, valeu também. Eu vou lembrando, tem também a opção de ouvir a reprise a partir do meio-dia. É só sintonizar 104.9. Jornal Vanguarda, o jornal de Caruaru. E vamos aos principais destaques do Vanguarda de hoje. Ausências marcam primeiro debate entre presidenciáveis. Canadá reage ao tarifaço dos Estados Unidos. O Senado debate fim da contribuição para aposentados. E no futebol, ufa, Palmeiras goleia o Vasco, Bahia leva a melhor em clássico e o Santa Cruz vence e praticamente avança a próxima fase da Série C do Campeonato Brasileiro. Essas e outras notícias agora no Jornal Vanguarda da Caruaru FM.
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0: Olha, no momento a temperatura em Caruaru é de 20 graus, a mínima foi de 19 e a máxima de 27. O dia hoje, parcialmente nublado, com pouquíssimas possibilidades de chuva. No momento, a umidade do ar está girando em torno de 91% e o sol se põe hoje às 17h23. E olha, gente, vai ser aquele pôr do sol tinindo. Vale a pena apreciar dos mirantes do Morro do Bom Jesus.
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0: Esses foram apenas alguns dos destaques do Jornal Vanguarda de hoje, que também tem o Vanguarda Entrevista. No Vanguarda Entrevista de hoje, nós vamos conversar com o deputado federal Fernando Rodolfo. Vamos saber dele quais foram suas principais ações nos últimos 4 anos e também saber o que ele pensa para os próximos 4, já que é candidato à reeleição. Você pode participar dessa entrevista com mensagens, perguntas ou opiniões pelo nosso WhatsApp 981551049. Participe, é importante demais para Caruaru e também para a gente.

0: E olha, pessoal, ausências marcaram o primeiro debate entre os presidenciáveis. A jornalista da Band deu braba a matéria de Norberto Notari.
1: O primeiro debate entre candidatos à presidência da República foi marcado pela ausência de metade dos convidados. O encontro foi realizado e veiculado pela TV Bandeirantes. Entre os temas mais abordados estava a segurança pública. O candidato do PSD, Ronaldo Caiado, foi um dos que tratou do assunto.
2: Se você não tiver segurança pública, você não tem governabilidade. O Brasil é um país que vive hoje em clima de guerra. A maior parte do território brasileiro está totalmente confiscado pelas facções criminosas.
1: A diplomacia também ganhou destaque. O candidato a presidente pelo Avante, Augusto Cury, criticou a postura dos Estados Unidos com as tarifas impostas sobre o Brasil.
3: Por detrás desse tarifaço há um desespero enorme em resolver as contas públicas dos Estados Unidos. Mas nós não podemos ser subservientes, colocar 25%, mais 12,5%. Isso é uma crueldade.
1: O candidato do Missão, Renan Santos, falou sobre a geração de empregos e voltou a criticar o fim da escala 6x1.
4: Não acredite nesses políticos que estão dizendo para você que você vai trabalhar menos e ganhar mais num país que até as Casas Bahia quebraram. Está todo mundo quebrando. Este é um cenário desesperador para o nosso país. Desesperador.
1: A Bandeirantes usa o critério de convidar candidatos de partidos que tenham representatividade no Congresso Nacional. Dos que foram chamados, Luiz Inácio Lula da Silva, do PT, Flávio Bolsonaro, do PL, e Romeu Zema, do Novo, optaram por não participar do debate. Clariana Barão, do Democracia Cristã, Edmilson Costa, do PCB, Hertz Dias, do PSTU, Rui Costa Pimenta, do PCO, Samara Martins, da UP, e Wilson Grassi, do Democrata, não foram convidados. Pablo Marçal, do PRTB, foi impedido de participar pelo Tribunal Superior Eleitoral. Agência Rádio Web, produção e reportagem, Norberto Notari.
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0: Olha, presidenciáveis buscam eleitores que admitiram mudar de voto. Carlos Briggs.
6: A pesquisa da Datafolha, que indica a possibilidade de mudança de voto presidencial para 27% dos eleitores, mostra um novo cenário da corrida para o Planalto. Para especialistas, a disputa ficou ainda mais acirrada. No entanto, fontes ouvidas pela reportagem também destacam que essa indecisão pode favorecer o presidente Lula. O cientista político Ricardo Ismael acredita que mesmo os eleitores que declaram voto em Lula e Bolsonaro podem mudar de opinião.
7: A propaganda no rádio, em televisão, debates, campanha de rua e, claro, cada partido, cada candidato vai tentar estabelecer uma estratégia eleitoral para desgastar o outro. Então, é possível que haja, inclusive, mudança de voto entre aqueles que hoje declaram voto em Lula e em Flávio Bolsonaro.
6: O cientista político Rodrigo Prado também defende que o horário eleitoral pode ter um papel relevante nessa eleição.
8: Comunicação política costuma ter três públicos. O primeiro é o que concorda com o político que está falando. O segundo não concorda de jeito nenhum. E um terceiro grupo que pode ou não concordar. E a pesquisa mostra que esse percentual de indecisos deve ser capturado a partir da comunicação política e pode fazer a enorme diferença entre o vitorioso e o derrotado.
6: Mas o professor e cientista político Huda Hit lembra de um levantamento recente, no qual metade dos eleitores de Romeu Zema, Ronaldo Caiado e Renan Santos admitiu mudar o voto. Os candidatos possuem juntos cerca de 15% da preferência dos entrevistados. Mas Rudá destaca que mesmo se essa migração equivalente a 7% fosse toda para Flávio Bolsonaro, ainda assim seria insuficiente para garantir a vitória na eleição. Além dessa observação, o professor ainda diz não acreditar em uma transferência direta dos eleitores de Caiado para Flávio Bolsonaro.
9: Se o eleitorado dele realmente seguir essa lógica do Caiado, que é se diferenciar de um radicalismo ou de uma filiação à família Bolsonaro, não há uma tendência assim tão linear de que todos os 50% de eleitores que podem mudar de voto migrem para o Flávio. Então, nesse momento, esse dado indica que Lula estaria virtualmente eleito.
6: O Datafolha ouviu cerca de 2 mil pessoas de 16 anos ou mais entre os dias 18 e 20 de agosto. A margem de erro é de 2 pontos percentuais para mais ou para menos. E o nível de confiança é de 95%. O número de registro no TSE é BR-04496/2026. Agência Rádio Web, produção e reportagem, Carlos Briggs.
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0: 7:10, a gente já está aqui no estúdio com o deputado federal, Fernando Rodolfo, deputado que já é reeleito e vai para mais uma reeleição. Bom dia, deputado, bem-vindo, um prazer imenso em recebê-lo aqui, num plano que a gente está de eleições 2026, entrevistando principalmente os candidatos por Caruaru. Seja bem-vindo e vamos à entrevista.
10: Bom dia, meu caro Wagner Gil, bom dia, ouvintes da Caruaru FM. É uma alegria mais uma vez estar aqui com você, agora na condição de candidato à reeleição, prestando contas do nosso mandato.
0: Deputado, vamos logo passar uma régua nos seus últimos 4 anos. O que o senhor destacaria de ações, projetos que o senhor trabalhou no Congresso Nacional, que foi uma legislatura muito conturbada, né, muito polemizada também com assuntos importantes para a sociedade?
10: Olha, nós tivemos uma legislatura, né, bastante atuante. Nossa meta foi consolidar a bandeira em defesa da educação. Avançamos bastante na questão dos precatórios do Fundef, isso ainda no primeiro mandato, mas no segundo mandato foi preciso fazer algumas adequações na legislação. Inclusive, estamos com muita expectativa de aprovar na próxima semana um projeto de lei de minha autoria que garante o rateio dos juros do precatório do Fundef para os professores. Né, tive a oportunidade também nessa legislatura de estar à frente de uma das causas que me move nesse mandato, que é a defesa das crianças, sobretudo as crianças vítimas de violência sexual. Neste momento, eu sou presidente da Comissão de Enfrentamento à Violência Sexual no país, né, fizemos já diversas diligências em relação a isso. Tive a oportunidade de ser indicado pelo meu antigo partido PL como membro da CPMI do INSS, onde participei ativamente daquela investigação parlamentar em relação ao roubo, né, bilionário contra os aposentados brasileiros. Quem nos acompanha pelas redes sociais, pelo Instagram, pelo Facebook, viu o nosso desempenho lá naquela CPMI, que foi uma CPMI muito importante, apesar de o relatório ao final não ter sido aprovado, né, por uma manobra, obviamente, da base governista. Mas nós tivemos aí esse saldo positivo, né, uma legislatura em que vários projetos de lei foram apresentados, outros tantos relatados. Fui membro e sou membro ainda do Conselho de Ética da Câmara, então a nossa atuação do ponto de vista legislativo eu considero que foi altamente favorável.
0: O senhor é um deputado que também trabalhou muito na questão da segurança, porte de armas, etc. Como o senhor vê essa violência grande no país? Tem uma PEC da segurança lá, meia parada, parece que é questão política para que ela avance. E também como o senhor vê o avanço em todo o país da violência contra a mulher?
10: Olha, essa pauta da violência contra a mulher é, de fato, uma pauta que tem estado muito presente nas discussões no Congresso Nacional, tanto na Câmara quanto no Senado. E a gente percebe, Wagner, que o aperfeiçoamento da legislação, ou seja, endurecer a pena, criar novos crimes em relação ao combate à violência doméstica, Não tem funcionado muito do ponto de vista prático. A gente vê que o que funciona mesmo é você ter uma conscientização, é criar elementos, criar mecanismos que favoreçam a mulher no sentido de evitar que aquele homem agressor que tem uma medida protetiva se aproxime. Acho que a gente precisa melhorar na tecnologia, né? Por exemplo, eu tenho uma pauta lá em uma defesa em Brasília que é estabelecer o botão do pânico, né? Você colocar no homem agressor a tornozeleira e essa tornozeleira ser conectada a um dispositivo eletrônico. Isso já funciona no estado do Espírito Santo, né? É um projeto inovador lá do Ministério Público no Espírito Santo. E quando o agressor se aproxima da vítima, ela recebe um sinal sonoro, um aviso sonoro, e ao mesmo tempo a Guarda Municipal, né, que tem um grupamento específico para o enfrentamento à violência doméstica, também é avisada, e esse elemento ele é preso antes de se aproximar. Por que a gente fala isso? A medida protetiva, ela pode até, em algum momento, inibir a ação. Mas quando o agressor ele quer praticar o crime, ele quer praticar o feminicídio, a medida protetiva não impede. Tanto é que vários casos aí já foram registrados no Brasil de homens que matam mulheres, principalmente ex-companheiras, ex-esposas, mesmo tendo medida protetiva. Então é preciso avançar ainda nesse aspecto. E no geral, a violência tem sido um problema, não é de agora, né? É um problema que já se alastra pelo país há muito tempo. Nós temos um Código Penal obsoleto, de 1940, que ao longo desse tempo sofreu diversas alterações, mas que precisa passar por uma ampla reforma. A questão da maioridade penal precisa ser vista, o endurecimento de penas, como por exemplo homicídio. Você tem no país uma pena máxima de homicídio, mas quando alguém é condenado a 30 e poucos anos de cadeia, todo mundo já diz logo: não vai cumprir, daqui a pouco está na rua. Porque já está na cabeça das pessoas que a nossa legislação ela é falha, né? O instrumento, por exemplo, da audiência de custódia. Qual é o incentivo que a polícia tem de prender e o cara ser solto na audiência de custódia? Então tudo isso precisa ser visto, mas não é com mudanças pontuais. Precisa ter, o Brasil precisa enfrentar, né, uma discussão ampla numa reforma do Código Penal brasileiro.
0: O senhor tem lá também a PEC da escala 6x1, que passou na Câmara e está travada no Senado. Essa semana, com a reunião entre presidente e Alcolumbre, destravou, distribuiu já os presidentes de comissões e parece que pode ser votada no próximo esforço concentrado agora em setembro. Como o senhor votou lá na Câmara e o que o senhor pensa do fim dessa escala 6x1?
10: Deputado? Olha, se você olhar aí na internet, você vai ver que eu fui o único deputado do PL que assinou a PEC. Aquela PEC de autoria da deputada Érica Hilton. Eu fui o único deputado do PL que assinou. Por quê? Porque eu fui CLT a minha vida inteira, né? Então eu sei o que é essa escala 6x1. Eu não poderia, estando no Congresso Nacional, representando aqueles que votaram em mim, ser contra uma pauta tão importante para a classe trabalhadora como é a redução da jornada. Então eu fui um deputado que assinou a PEC, votei favorável para o fim dessa escala 6x1 e aguardo que o Senado também faça a sua parte e que a gente tenha, enfim, a condição de homenagear o trabalhador brasileiro com essa redução de jornada. No entanto, é preciso também olhar o lado do empresário. Não adianta a gente só discutir no populismo a reduzir a jornada de trabalho e gerar um prejuízo para a classe patronal, né? O empresário ele precisa ter um incentivo fiscal ou um incentivo de compensação para que ele consiga atender a essa nova legislação que irá reduzir a jornada de trabalho, porque a gente vai reduzir a jornada de trabalho, não pode aumentar, né, ou diminuir a margem de lucro também do empresário, porque isso vai acabar acarretando desemprego no Brasil, e não é isso que a gente quer.
0: Deputado, o pessoal também, né, principalmente o eleitor nessa época de eleição, quer saber o que o deputado fez pela cidade. Hoje em dia se discute muito o poder que o deputado tem na questão de transferência de recursos, de indicação de emendas, né? Muita gente acha que parte dos deputados do Congresso está usurpando por parte do Executivo. Aí eu pergunto ao senhor, o que o senhor já indicou para Caruaru, uma das suas principais bases de voto?
10: Olha, hoje é muito importante você tocar nesse assunto, porque hoje o parlamentar ele vai além da função legislativa. O que é a função legislativa? Apresentar projeto de lei, né, discutir projetos de lei em Brasília, ser relator, votar, articular. Esse é o papel genuíno do deputado. No entanto, de uns anos para cá, ele passa a ter também uma participação nas decisões do Poder Executivo, a partir do momento em que ele tem o poder de indicar emendas parlamentares ao Orçamento Geral da União. Na prática, é mandar dinheiro para as suas bases eleitorais. E a minha prestação de contas, Wagner, ela não se resume aos últimos 4 anos, ela se resume aos 8, que eu já estou em Brasília lá 2 mandatos. Então, é importante dizer que desde o primeiro momento em que eu me tornei deputado federal, Caruaru tem sido uma das prioridades do nosso mandato, né? Ainda com Raquel prefeita, nós conseguimos viabilizar recursos para a construção de creches, para obras de infraestrutura no acesso ao Alto do Moura, por exemplo. Nós viabilizamos agora recentemente uma quadra poliesportiva para o IFPE aqui da cidade, né, que atende, né, não só estudantes de Caruaru, como de várias outras cidades aqui da nossa região. Semana passada mesmo eu estive visitando a Universidade Federal de Pernambuco, que está recebendo R$1 milhão do nosso mandato. E esse recurso será investido em tecnologia. O campus da UFPE aqui em Caruaru vai ser referência tecnológica no Brasil. Eles vão implantar salas inteligentes, vão implantar núcleos de inteligência em diversos cursos de graduação na Universidade Federal, graças ao recurso do nosso mandato. Esse foi um compromisso que nós assumimos com a universidade e cumprimos, que essa é a nossa marca também, né? Nós destinamos agora para a saúde 40 leitos de UTI para o Hospital Memorial de Pernambuco. Aquele hospital, para quem não conhece, é onde funciona, onde funcionava a antiga Casa de Saúde Bom Jesus. É um hospital filantrópico que atende a população de Caruaru. E eu digo sempre, por onde passo, Wagner, que uma ação como essa, você só entende a real importância se um dia você precisar de um leito de UTI. Porque
0: 40 é bastante, né, deputado?
10: Muita coisa, né? Ele já tem lá um grande número de leitos e a gente está ampliando agora com R$4 milhões. É um compromisso que nós já cumprimos. O dinheiro já está na conta, o projeto já está em andamento lá no Hospital Memorial. Não só lá, no Hospital Regional do Agreste também tem recebido equipamentos novos. A gente destina recursos para a Secretaria Estadual de Saúde com esse propósito de renovar equipamentos no Regional do Agreste, no Mestre Vitalino. E isso a gente tem feito, Wagner, ao longo dos anos do nosso mandato. No ICIA também estamos ajudando a ampliar a capacidade de atendimento do ICIA com recursos na ordem de R$1 milhão já recebidos pela instituição agora há pouco, né? Então a gente tem trabalhado olhando para o homem do campo. Destinamos equipamentos como tratores, caminhão-pipa, né, equipamentos que são utilizados para a recuperação de estradas vicinais. Ajudamos a reforma da Casa dos Pobres, que foi também uma ação muito importante. É uma outra questão que você também só sabe se um dia precisar. A gente nunca sabe o dia de amanhã. Lá nós temos dezenas de idosos que vivem ali, que moram ali. E antes dessa reforma eles passavam por situação muito difícil. Toda vez que chovia era uma agonia lá na Casa dos Pobres para retirar aqueles idosos de última hora, porque havia o risco de desabamento, e hoje esse risco não existe mais. A reforma foi feita, conseguimos avançar além da reforma também com uma van, né, para que os idosos lá da Casa dos Pobres possam ter a oportunidade de ir no cinema, de ter um momento de diversão, de lazer, e é proporcionado pela coordenação da Casa dos Pobres, graças a essa estrutura. Então, assim, o nosso mandato tem servido muito a Caruaru, e eu falei aqui de ações na saúde, na educação, na infraestrutura, no social, na zona rural. A gente está presente em todo lugar.
0: Deputado, em relação às emendas secretas, as emendas PIX, como o senhor avalia elas e se o senhor acha que ela acaba perdendo o destino final? A pergunta é do Alberto Alimonda.
10: Olha, o que se tornou conhecido como orçamento secreto, na verdade já foi combatido, né, pelo Supremo Tribunal Federal. Aquilo era uma indicação que os presidentes da Câmara, né, tanto o que passou como o atual, eles tinham o poder de destinar para alguns deputados, não para todos, mas aqueles deputados mais próximos, recursos que iam além do orçamento. Por exemplo, recursos extras. O que é emenda parlamentar? Emenda parlamentar é aquilo que está no portal da transparência, que todo deputado tem. Seja ele oposição, seja ele governo, independente do partido, independente de qualquer condição política, ele tem, porque é garantido pela Constituição. O que vai além disso é o que se batizou de orçamento secreto, mas é o recurso extra que o presidente da Câmara, ele normalmente tem a partir de acordos que ele faz com o governo. Então ele começa a liberar para deputados o poder de indicar recursos além do orçamento, ou seja, além das emendas parlamentares. Eu nunca tive indicações além das minhas emendas parlamentares, todas as indicações que nós temos são restritas ao tamanho da emenda parlamentar que cada deputado tem.
0: Como o senhor vê essa movimentação para essas emendas existirem, elas vêm com a força do Centrão?
10: Não, como eu falei, são acordos que os líderes partidários, que o presidente da Câmara tem com o governo. O governo, quando tem uma matéria de seu interesse para ser aprovada lá na Câmara, ele chama os líderes partidários e diz: olha, estamos precisando de tantos votos aqui. E os líderes desses partidos começam em associação com o presidente da Câmara, porque todo esse acordo tem que passar pelo presidente, começam a distribuir esses recursos, essas indicações, né, em troca do voto lá. Mas é bom que se diga, Wagner, que essas indicações, elas não são para o deputado. Esse dinheiro não é para o deputado, ele indica para suas bases. Então, se eu tenho, por exemplo, 30 milhões de reais como deputado federal, garantido pela Constituição para eu indicar, e aí, de repente, vem o líder de um partido e oferece: olha, tem mais 5 milhões aqui que você pode indicar para a sua cidade ou para a sua região, mas você precisa votar a favor de tal matéria. Isso aí vai do exame da consciência de cada um. Eu nunca recebi essas indicações, eu nunca fiz esse tipo de indicação, tanto é que em todas as relações que saem aí dos deputados que indicaram, meu nome não está. Não vejo isso como 100% errado, porque esse dinheiro não é para o deputado, não é um benefício particular para o deputado, é uma vantagem que ele recebe e direciona para a sua cidade. Então, quanto mais recurso o deputado manda para a sua cidade, melhor para a região. Obviamente, os critérios dessa escolha é que podem ser objeto de discussão. Eu nunca participei disso.
0: Certo. Deputado, a gente está agora já no período eleitoral, né? Foi uma confusão danada aí, formação de chapa, está tudo misturado. As decisões do TSE, de coligações partidárias, parece que não vale muito na prática. Alguns candidatos, coligação está de um lado e o candidato vai para o outro. O senhor, por exemplo, a sua coligação está com João Campos, mas o senhor preferiu ficar com Raquel. Queria que o senhor falasse um pouco disso, não só da sua situação, mas dentro desse contexto que tem senador que está sendo votado por um candidato, não está sendo por outro, tem deputado que pede voto para um senador numa região, para outro em outra. Como o senhor analisa tudo isso na cabeça do eleitor? O senhor acha que pode confundir o pessoal votar errado ou não votar?
10: Não, veja bem, é importante aqui destacar o seguinte: existe no Brasil a lei da fidelidade partidária. Ok? O que é que diz a lei da fidelidade partidária? A lei diz que você, primeiro, não pode mudar de partido porque o mandato pertence ao partido. Isso no decorrer do exercício do mandato. No decorrer do período eleitoral,
0: tem a janela, né?
10: A lei da fidelidade partidária estabelece que os deputados ou os ocupantes de cargos eletivos devem declarar apoio a membros da mesma sigla partidária. No entanto, o partido é uma instituição que tem autonomia própria para as decisões internas. Tudo o que é decidido em assembleia nos partidos prevalece, estando, obviamente, de acordo com o estatuto da agremiação partidária. No nosso caso, a Federação Renovação Solidária, que é composta pelos partidos Solidariedade e PRD, em consonância com o seu estatuto, decidiu em assembleia, durante a convenção partidária, liberar os seus integrantes a apoiarem quem quiserem para a disputa de senador, de presidente e de governador. Porque nós, Wagner, entendemos que é preciso respeitar a vontade de cada um que está ali. Se a maioria decidiu seguir com o candidato A, existe uma minoria que não quer. E essa minoria, ela não pode ser obrigada a apoiar quem não quer. Eu me incluo nesta minoria. Na minha federação, eu sou minoria. Eu estou com Raquel Lira. E coloquei isso de forma muito clara. A minha aproximação com Raquel não é de agora. Não é uma aproximação de momento. Quem nos acompanha aqui desde 2019, eu acabei de falar aqui ações que direcionei para Caruaru enquanto ela era prefeita. Então, desde o momento em que eu assumi o meu mandato em 2019, eu tenho essa parceria com a governadora, hoje governadora Raquel Lira, antes prefeita de Caruaru, Raquel Lira. Então, eu não tinha como, nesse momento, não estar ao lado de Raquel, porque estar com Raquel hoje é a continuidade de uma parceria que já vem de muito tempo. E isso consta na ata. Quem tiver a curiosidade de observar a ata da nossa convenção vai ver lá que todos os candidatos estão livres para apoiar quem quiserem. Obviamente a maioria decidiu caminhar com João Campos, eu e alguns outros deputados, outros candidatos, decidimos caminhar com Raquel Lira, e assim a democracia.
0: Teve influência aí de Luciano Bivar, o prefeito de São Caetano, Josafá, não gosta muito de Raquel. Nesse período eleitoral ele tentou tirar muita coisa que poderia ir para Raquel, não quis acordo, parece, né?
10: Não houve influência de Luciano Bivar, até porque Luciano Bivar ele não tem nenhuma influência no nosso partido nem na nossa federação. Quando eu assumi a federação, assumi também a presidência do PRD. E aí houve um acordo, o Josafá ele reassumiu a presidência do partido. Eu fiquei...
0: Estava com o Luciel, é a Emerson que está aqui, inclusive, né?
10: Luciel é o vice-presidente hoje. Eu fiquei na presidência da federação, o Josafá ficou ali com o partido, e a maioria do partido, junto com Solidariedade, que é presidido pelo pastor Edinásio, decidiu caminhar com João Campos. E como eu disse, eu fiz questão de que a gente deixasse todos os candidatos liberados. Por que isso é importante? Porque se não houvesse essa liberação na ata da convenção, eu seria obrigado a apoiar João Campos, ou ficaria numa condição muito perigosa de apoiar Raquel, cometendo uma infração dentro da minha federação, ferindo a fidelidade partidária. Como nós liberamos, então, tudo que é acordado, o combinado não sai caro, como diz o ditado, a gente combinou isso. Olha, quem quiser ficar com Raquel,
0: fica. O senhor resolveu ficar com Raquel, deputado?
10: Pelo que eu já disse, a minha parceria com Raquel não é de agora.
0: Certo.
10: Eu entendo que Raquel hoje representa a esperança para Pernambuco. Raquel tem feito entregas impactantes no nosso estado, não só na metropolitana, como em todo o interior, dada a relevância de ter hoje 150 prefeitos na sua base eleitoral.
0: Como está lá questão da duplicação da 423, que o senhor foi um dos lutadores por aquela...
10: Sim, vou chegar lá, mas antes eu queria dizer, dar como exemplo aqui, o Hospital da Mulher, uma promessa do PSB, quem tirou do papel? Raquel. Instituto de Criminalística também. Então, assim, são vários pontos que a gente poderia destacar aqui nessa entrevista que me levam a decidir com muita tranquilidade apoiar Raquel Lira para governadora nesse ano. Você me pergunta da duplicação da BR-423 e ali eu falo com propriedade, porque é uma obra impactante para Caruaru e para o Agreste Meridional, a região do Agreste Meridional e Setentrional. Por quê? Porque vai favorecer o fluxo econômico aqui para Caruaru. A logística de quem está lá, em Garanhuns, por exemplo, em Lajedo, para vir comprar em Caruaru, facilita muito. Sem falar, obviamente, na logística das grandes indústrias. Então, em 2019, ao assumir o mandato, eu coloquei essa obra como uma das prioridades para a nossa região. Fui até o coordenador da bancada, conseguimos liderar um movimento na bancada pernambucana para garantir na LDO de 2020

0: ambiental, que tem que ser feito ao longo de um ano inteiro, o projeto executivo e o projeto conceitual. Então, em 2022, já estava pronto para a licença ambiental sair, mas o governador da época, Paulo Câmara, é bom que se diga que a CPRH, que libera a licença ambiental, é um órgão do governo do estado. O governo Paulo Câmara não liberou a licença ambiental para aquela obra. Só quem liberou foi Raquel Lira, já em março de 2023, com 3 meses de governadora. Ela liberou, né, foi um pedido nosso também. Ela, quando ganhou a eleição, entre aquele hiato, entre ganhar a eleição e assumir, ela fez uma reunião com a bancada pernambucana em Brasília, e nesta reunião eu coloquei de forma muito clara a nossa preocupação com o avanço daquela obra que estava pendente aí de uma licença ambiental. Então, em março, ela liberou essa licença ambiental. Em dezembro, o presidente Lula assinou a ordem de serviço. Então, para as pessoas entenderem, para a obra começar, antes de você ver aquelas máquinas ali, existe todo um processo que é feito, tanto para garantir orçamento, quanto de projeto, quanto de licenças, né, que são necessárias para que as empresas possam, enfim, iniciar a execução da obra. Talento, inicialmente, o período para a conclusão desse primeiro lote de São Caetano Lagedo era de 2 anos. A ordem de serviço foi assinada em dezembro de 2023. Né, pela cronologia, seria para concluir em dezembro de 2025. A gente já está em agosto de 2026 e a obra ainda não chegou em Cachoeirinha. Eu sou presidente hoje de uma frente parlamentar, Wagner, em Brasília, criada na Câmara dos Deputados, frente parlamentar em defesa da duplicação da BR-423. Lideramos aí mais de 200 deputados para garantir a instalação dessa frente parlamentar, que me dá legitimidade para fiscalizar. Tenho ido constantemente ao Ministério dos Transportes, ao DINIT, a acompanhar a execução dessa obra.
1: Deputado, tem umas mensagens aqui, pessoal dizendo que o senhor é o deputado dos professores. Aquela questão do, o senhor já falou aqui, que pode ser votado, né, do Fundeb, né? Queria que o senhor falasse um pouco, e mandando a mensagem aqui, está a Thaís Coimbra agradecendo, é o melhor deputado do país. Ao Silene também dizendo, deputado, os professores agradecem a sua luta pela categoria. Eu lembro que o senhor começou, na época, brigando por esse rateamento, indo para algumas cidades, como Panelas e outras aí, o pessoal, os prefeitos não gostavam muito na época, né?
0: E continuam sem gostar, porque eu escolhi um lado, né? Eu escolhi o lado de quem precisa dessa representação em Brasília, que são os professores. Eu tenho muita tranquilidade em dizer que tive um papel muito importante na aprovação dessa emenda constitucional, que é a emenda 114, que garantiu em dezembro de 2021 o rateio para os precatórios do Fundef, né, para que todos os professores do Brasil possam receber. Quem é professor de Caruaru e recebeu o precatório do Fundef, recebeu graças à emenda constitucional 114. Porque antes dessa emenda, Wagner, o prefeito não queria pagar. Ele recebia o precatório do Fundef, que é objeto de uma ação judicial que já se arrastava por muitos anos, mas ele não queria repassar a parte do professor. E não tinha lei nesse país que obrigasse ele a fazer. Então o professor ficava só na vontade. Nós conseguimos, com muito trabalho, foi 2019 trabalhando, 2020, em 2021 a gente conseguiu colocar na Constituição e o professor começou a receber. Professor do estado, professor do município, de todos os municípios. Quem já recebeu o rateio precatório do Fundef, recebeu graças a essa mudança constitucional que nós lideramos em Brasília. Agora, nós estamos com outra bandeira, que é garantir que o dinheiro dos juros desse precatório também seja incluído no rateio do professor. Por quê? Apesar de a Constituição dizer de forma muito clara que o recurso recebido pelos entes federados deve ser repassado em 60%, no mínimo, para o professor, tem muitos prefeitos fazendo uma interpretação equivocada e proposital para diminuir o dinheiro que o professor tem direito. Ou seja, ele está rateando só o valor principal daquela indenização que ele pleiteou. Só que ele está recebendo, a prefeitura recebe o valor principal com esses anos todos de correção de juros e correção monetária, que dá muito mais do que o valor principal. E aí ele não quer incluir esse valor extra no rateio do professor. Nós apresentamos um projeto de lei, conseguimos aprovar a urgência. O presidente Hugo Mota me garantiu que na próxima semana vai pautar e a gente vai aprovar na Câmara dos Deputados a lei.

0: que garante os juros do precatório do Fundef para os professores. Então, você que é professor e está me ouvindo agora, se você já recebeu o precatório do Fundef, a gente conseguindo aprovar essa lei...
1: Vai ter
0: lei,
1: um jurinho ainda.
0: Ele vai receber o rateio complementar.
1: Certo.
0: Porque aquele dinheiro que o prefeito não pagou de forma errada, ele deveria ter pago, mas se ele não pagou, o professor que já recebeu vai receber o complemento. E aquele professor que ainda não recebeu, quando receber, vai receber o valor cheio. Graças a esse projeto que nós vamos aprovar. Por isso que eu digo que o meu mandato sempre esteve a serviço de quem faz a educação ser uma realidade. Porque não adianta falar, ah, vamos investir em educação, sem olhar para quem faz a educação, que é o professor. Então, enquanto eu estiver em Brasília como deputado federal, os professores desse país, do meu estado de Pernambuco, podem ter certeza que a minha voz, que o meu mandato estará sempre em defesa deles.
1: Wagner, entrevista excelente com o Fernando Rodolfo. Manda parabéns para ele, o advogado Marcelo Souto Maior. Marcelo é o sogro de Dr. Francisco Souto Maior, delegado e irmão de Pierre.
0: Muito obrigado, doutor Marcelo. Muito obrigado pelas palavras aí. E fico muito feliz em que as nossas colocações aqui tenham respondido de forma clara as perguntas do meu amigo Wagner Gil aqui.
1: Deputado, a gente já está chegando ao final da entrevista, mas ainda dá tempo. Se eu dizer, governador, o senhor já disse quem o senhor vota para presidente, quem é o seu deputado estadual e quem são os seus senadores.
0: Olha, para presidente eu voto em Flávio Bolsonaro, isso não é novidade para ninguém, né? Fui aqui há 2 anos atrás o candidato de Bolsonaro. Eu só saí do PL porque lá no PL eu não vi uma condição eleitoral para que a gente pudesse continuar o nosso mandato, tanto é que outros deputados também saíram, né? Tanto federais quanto estaduais, mas eu voto em Flávio Bolsonaro. Minha governadora é Raquel Lira. Senador, nós estamos ainda conversando, ouvindo aqueles que vão apresentar uma melhor proposta para que a gente possa defender junto ao nosso eleitorado, né? Nós temos aí as opções Mendonça Filho, próprio Eduardo da Fonte, tem um candidato a senador que é do Novo também, né? Tem o Túlio Gadelha. Então, assim, que são os senadores de Raquel, nós vamos conversar, temos tempo ainda para conversar, e no momento oportuno vamos dizer ao nosso eleitor em quem nós iremos votar.
1: Não decidiu nenhum ainda?
0: Não, ainda não. Nenhum dos dois senadores nós decidimos. Estamos conversando. E acredito que a nossa decisão, enquanto presidente da federação, será tomada muito em breve.
1: E para estadual, o senhor tem algum estadual que dá aquela casadinha com ele?
0: Estamos conversando. Inclusive, hoje, saindo daqui, eu vou ter uma conversa com o candidato a deputado estadual lá do Cabo, que é Batista Cabral, mas temos outros parceiros também, né? E a gente está conversando. Eu acredito que até o final dessa semana vamos anunciar o nosso estadual, porque assim, a escolha de um deputado estadual, ela vai muito pela região, né? Aqui nós poderemos ter um deputado para dobrar, na região de Garanhuns poderemos ter um outro, em Bom Jardim poderemos ter um outro, em Joaquim Nabuco, lá o nosso estadual é Franci Hacker. Então em cada região a gente tem, da mesma forma como eu sou federal aqui, sou candidato a federal também em outras regiões do estado. E é importante dizer, Wagner, o povo de Caruaru precisa saber, nós estamos hoje num partido, numa federação que tem chance de eleger. Tem muitos candidatos aqui hoje em Caruaru que estão sendo candidatos para fazer cauda para partido, que vão para a rua pedir voto, mentir de novo, dizendo, olha, vou representar Caruaru. E ele sabe, no fundo ele sabe, que não tem a menor chance. Então, assim, é muito fácil observar quem tem chance de ganhar a eleição e quem não tem. Aqui em Caruaru, eu lhe asseguro uma coisa, tem muita gente aí que vai para a rua pedir voto sem ter a menor chance de ser eleito e vai fazer o povo de Caruaru perder o voto. Então, pense bem nisso, reflita, avalie. Você que entende política um pouquinho, não é difícil de entender, mas nós temos chance de vitória. Mais uma vez, já ganhamos 2 eleições e tenho certeza, confiando em Deus primeiramente, que nós vamos ganhar a terceira, e não é por mérito meu, nem por estratégia minha, porque eu dou toda a honra e toda a glória a Deus.
1: Valeu, são 7h42, esse foi o deputado federal Fernando Rodolfo aqui na rodada Eleições 2026 da Caruaru FM. Eu quero aproveitar e mandar um abraço para meu amigo Luciel Emerson e também para a Gildinha, que faz parte da assessoria do deputado, uma figura que eu gosto muito e conheço há muito tempo da política. A gente vai para um rápido intervalo, é só o tempo de tirar uma foto com o deputado e eu volto para falar de futebol. Ah, não dava para tirar isso não, Vasco levou 4 ontem, gente. Tchau.
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1: Na capital do Agreste, terra do mestre Vitalino, terra do mestre Seba, patrimônio vivo de Caruaru, terra dos irmãos Condé de Álvaro Lins, 7 horas e 48 minutos.
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1: E olha, gente, ontem teve rodada do Campeonato Brasileiro e meu Vasco levou uma lapada na orelha, 4-1 para o Palmeiras. Com isso, o Palmeiras voltou a abrir nova vantagem em cima do Flamengo, que no sábado tinha perdido para o Cruzeiro de virada com gol nos acréscimos, um jogo no Mineirão. O Flamengo, se ganhasse o jogo, começou vencendo, poderia dormir na liderança, mas acabou levando a virada. Teve também um Bavi ontem, 2-0 para o Bahia, lá no estádio do Vitória, muita confusão, muita gente presa, um horror. O que o futebol não prega aconteceu entre as torcidas de Bahia e Vitória. Uma vergonha, mas a gente vai trazer tudo da rodada com ela, Daniela. Não, com Felipe Medeiros. Daniele folgou esse final de semana. Isso aí, Júlio.
17: O Palmeiras goleou o Vasco por 4-0 neste domingo e abriu 6 pontos de vantagem na liderança do Campeonato Brasileiro. Os gols foram marcados todos no segundo tempo e o treinador Abel Ferreira avaliou o que faltou, ou melhor, o que mudou depois do intervalo.
18: Muitas vezes nós fomos sempre a culpa no Palmeiras, neste caso, porque na primeira parte não conseguiu. Mas não conseguiu porquê? Para mim, duas razões. A primeira e fundamental foi a agressividade, a vontade com que o nosso adversário nos veio pressionar logo na primeira fase de construção. Portanto, na segunda fase eu fiz exatamente a mesma coisa, mas com jogadores diferentes.
17: O Verdão chegou aos 51 pontos e animou tanto quem torceu no Allianz Parque quanto quem acompanhou de longe, como o Alceste Monteiro.
19: Uma goleada, 2 gols do Flaco, Vitor Roque, Maurício, para consagrar aí o líder absoluto do Brasileirão. É uma rodada importante, né? Uma gordura importante, o segundo colocado. Então aí a gente vai comemorar. Todo palmeirense está muito feliz, apesar da proximidade com a torcida do Vasco, mas ter uma vitória em casa é algo muito importante nesse momento do campeonato.
17: O Vasco permanece na zona de rebaixamento, em 19º lugar. O Bahia levou a melhor no Clássico Baiano e venceu o Vitória por 2-0. Alejo Veliz e Jean Lucas marcaram os golaços do triunfo. Com o resultado, o Bahia encerrou uma sequência de 5 empates na competição. O Bragantino venceu o Grêmio por 1-0 com um gol de Gustavo Marques no alto, de cabeça, aos 49 minutos do segundo tempo. O técnico Wagner Mancini disse que o resultado foi merecido.
20: Felizmente a gente fez o gol no último lance, né? Eu acho que foi uma vitória merecida diante, se nós formos olhar realmente os números do jogo, os números são totalmente favoráveis a gente. Mas eu acho que dentro da partida a gente passou por um choque emocional ainda vindo do jogo do Atlético para chegar a uma vitória. Eu acho que tudo isso daí é um conteúdo que o atleta tem que saber digerir dentro de campo, e eu acho que o nosso time digeriu bem e felizmente deu tudo certo, a gente volta a vencer, que é o que mais importa.
17: A Chapecoense voltou a vencer no Brasileirão depois de 23 partidas. O time catarinense bateu São Paulo por 1-0 na Arena Condá. Mesmo com a vitória, a Chape segue na ponta de baixo da tabela. Santos e Mirassol empataram em 1-1 na Vila Belmiro. Já o Curitiba venceu o Corinthians por 2-1 e ultrapassou o adversário na classificação. Pedro Rocha e Paulo Roberto marcaram para o Coxa, enquanto Ranieri descontou nos acréscimos. No sábado, o Fluminense venceu o Remo por 2-1 de virada no Maracanã. O Cruzeiro também levou a melhor sobre o Flamengo por 2-1. E o Internacional e o Atlético Mineiro ficaram no 0-0. Agência Rádio Web, produção e reportagem, Felipe Medeiros.
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1: 7:52, chegamos ao final de mais uma edição do Jornal Vanguarda. Quero agradecer a audiência de todos. A gente hoje entrevistou o deputado federal Fernando Rodolfo para saber as ações dele, o que ele pensa para o futuro, já que é candidato a reeleições, dentro do projeto Eleições 2026. Do Jornal Vanguarda, que vem entrevistando os candidatos que mais se destacam ou que representam Caruaru. Você pode participar de nossas entrevistas através do nosso WhatsApp. Essa entrevista é reprisada a partir do meio-dia. É só sintonizar 104.9. Valeu demais, galera. Quero agradecer a todos. E olha, a música para começar a semana é em alto astral. É uma música MPB. Djavan, Samurai. Valeu, até amanhã. Tchau.

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2: Por que é que somos tão inquietos? Por que é que a nossa mente não para, buscando sempre respostas, motivação e incertezas que nos invadem sempre o nosso dia a dia? Eu não sou diferente de você. Tenho impulsos de angústia e às vezes me pego entre altos e baixos. Motivação é algo que busco constantemente, somado à vontade de liberdade, reconhecimento e poder. Claro, você está agora se perguntando: o que vou fazer de minha vida? É difícil você encontrar respostas para a sua motivação se espelhando na vida dos outros. Até porque as pessoas são diferentes e com experiências diferentes. O que o faz levantar da cama, ir para o trabalho, para a escola, fazer exercícios, ou até mesmo encarar um ônibus lotado no final do dia? O que nos move é uma exigência interna de liberdade, reconhecimento, participação e até paixão. É nesse tempo de redes sociais e virtuais tão intensas que tudo se tornou ainda mais importante. Talvez por isso existe tanta gente infeliz buscando algo para preencher o tempo todo. Se você busca satisfação em algo, concentre-se no caminho que deverá percorrer. A graça não está no topo, mas no caminho para chegar até ele. Procure aquilo que te motiva e dá prazer. Busque autonomia. A liberdade é fator essencial para que você possa se sentir bem fazendo algo que você nem sabia que gostava. Esforce-se para ser melhor em si e não esqueça que o tempo não para. E se agora não encontra o seu ontem, o seu hoje será a luz ou treva do seu amanhã. Valorize-se. Viva experiências reais. Sinta o cheiro das coisas e veja com amor e bondade tudo o que está em volta de você. Quando entramos no Google, a primeira palavra que encontramos é busca. Isso resume facilmente a sua vontade constante de buscar algo, buscar prazer, buscar uma resposta. Buscar não pode ser o problema essencial de sua vida, de sua felicidade. Reflita quais são os seus desejos mais íntimos, o que lhe recompensa verdadeiramente através dos seus esforços. Evite o que lhe satisfaz a curto prazo. Afinal de contas, o que nos motiva? Muita paz, muita luz.
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6: Na Caruaru FM 8:03.
0: Hora certa. 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

Fani! Está no ar mais um show comigo, Stephanie Rodrigues. Fani, Fani, como você preferir, fique à vontade. Manhã de segunda-feira, 24 de agosto de 2026. Eu te convido a interagir, participar comigo através do 98155-1049. Pede música, manda beijo, felicitações para quem você quiser. Valendo sorteios no final do horário de ingressos para você curtir o show de Catedral e também kit do Grupo Rochedo Refrigerantes. 8 e 7 eu começo com Xande de Pilares e muita gratidão para esta semana, excelente dia para nós.

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0: Souza. Muito barulho pra Paula Tolle.
1: A sua cabeça.
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3: Caruaru FM é a sua rádio! Você curtiu Vanessa da Mata e João Gomes com Demorou? E também Dua Lipa, Ilusion, Paula Toller com Luísa Sonza cantando Nada Sei. Essa foi direto para Camilinha Fernandes. Beijo, Milinha! E também Felipe Rete, Claudinha Leite, Saulo Fernandes e Xande de Pilares, que abriu a show desta segunda-feirona, 24 de agosto. Com muita gratidão. 8 horas e 28 minutinhos. Participa com a Fani aqui.
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3: DDD 81 tem um 9 na frente. Você decora 8155. 8155. O final do nosso WhatsApp é a nossa sintonia gostosa 104.9. Pede música, manda beijo. Felicitações para quem você quiser. Eu sou Stephanie Rodrigues ou Fani. Fani, como você preferir. Já sabe, fique à vontade.
2: Bom dia, Fani.
3: Bom dia, amores da Fani. Te faço companhia até o meio-dia com muito sucesso. Música e informação aqui no É Show. E você participando comigo assim, ó. Uma querida Valéria do Divinópolis, que chegou cheia de girassóis, pedindo Segura Teu Boy com a Lana Macedo. Ela agora encucou. Gostou da música, né? Adoro. Daqui a pouquinho eu toco o cheiro pra ti. Quem mais tá por aqui? Tem áudio. Bom dia pra você.
5: Bom dia, família. Aqui é o Paulo Barra, Carlos Oliveira. Gostaria de ver uma música aí de Jota Quest. Regravação de Tim Maia. Para oferecer para a minha família, para a Rádio Caruaru, sempre tá legal.
3: Tá certo, Paulo Luiz e turma boa lá no JCO. Um abraço para vocês. José Carlos de Oliveira, Vila Kennedy, Loteamento Osana, Vila do Aeroporto, Vila Padre Inácio. Cheirão para vocês. Ele quer curtir uma regravação, é Acenda o Farol. Daqui a pouco eu toco. Coloca aí, produção, pra gente curtir. Quem mais tá aqui? Aline, da Vila Kennedy, pedindo a musa e ofereceu aí para a prima e a vovó Maria, que estão do outro lado da cidade, a prima Ingrid, no Indianópolis, na sintonia da melhor. Cheiro pra vocês, meninas. Daqui a pouco eu continuo ouvindo aqui os áudios, colocando os pedidos de vocês. Valendo no final do horário sorteio de um ingresso para você curtir Catedral, que vai estar aqui em Caruaru com um showzaço para você. E também valendo o kit do Grupo Rochedo Refrigerantes, mais de 60 anos de história, levando aí sabor para sua mesa. Grupo Rochedo Refrigerantes, segue lá o arroba no Instagram. E ela está chegando, Suzy Valoá, toda trabalhada em seus mistérios, trazendo pra gente as primeiras previsões do horóscopo hoje. Segunda-feirona, 24/8, qual a fase da lua, Suzinha? A estação é o inverno e o signo ainda de leão já mudou pra virgem? Bom dia, Suzy Valoá.
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2: 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Bom dia, Stephanie Rodrigues. Bom dia, ouvintes da Caruaru FM. A Suzy Valoá chega nesta manhã de segunda-feira. Iniciamos mais uma semana. Hoje é dia 24 de agosto de 2026. Estamos aí desde o dia 19 no quarto crescente. Vamos até o dia 27, dia 28. Iniciamos a lua cheia para você que acredita na força dos astros e da lua. Vamos às previsões? Eu começo com o signo de Áries. Você que nasceu entre 21 de março a 20 de abril, a semana começa turbinada pelo seu lado ambicioso. Aproveite as boas energias para investir no que é importante e planejar o futuro na área profissional. À tarde, atenção com atritos desnecessários em seus relacionamentos, Ariano. touro, você que nasceu entre 21 de abril a 20 de maio, se depender do sol, seu charme será notado e a conquista promete ótimas notícias. O romance também conta com altas doses de carinho. Gêmeos, você que nasceu entre 21 de maio a 20 de junho, a lua sinaliza novidades e mudanças de última hora, mas você vai mostrar jogo de cintura para se adaptar e tirar o máximo de cada oportunidade. E com o sol trocando likes com outros planetas, a comunicação será seu ponto forte na hora de defender seus interesses, geminiano. Câncer, você que nasceu entre 21 de junho a 22 de julho, nem tudo é perfeito e pode pintar briga com alguém próximo à tarde. Invista no diálogo para acalmar as tensões, canceriano. Daqui a pouquinho eu volto com as previsões para Leão, Virgem, Libra e Escorpião.
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0: Na Caruaru FM, 8h34 agora.
1: Hora certa, apoio.
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0: De volta com o seu É Show, 8 horas e 36 minutinhos. A pedidos, você curte o sucesso da Lana Macedo.
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0: todo sucesso do Brasil. A sua mais nova paixão, forró Anjo Azul.
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0: Obrigado, Recife! Priscila Senna, maravilhosa. Aqui o inverno é mais quente.
1: Na melhor, 8h46 agora, vamos pra cima com a Anitta.
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3: Caruaru FM é a sua rádio! Você curtiu o Periclão com Stand By Me? Essa foi direto pra galera da Marezinha Modas nas Rendeiras, cheiro! Teve também Jota Quest a pedidos, Acenda o Farol e a Fanito Gol, Anitta com música nova, Sal Grosso, Priscila Senamuse, Simone Mendes, Campeão dos Piores, Anjo Azul, Não Sou de Ninguém. Você curtiu também o sucesso da Alana Macedo, Ju Marques e Ruivinha de Marte, Segura Teu Boy é o Nome. 8h58, agora.
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3: E vamos direto para a galera do WhatsApp, saber quem tá do outro lado e por onde, querendo ouvir o quê? Bom dia, Fanny, eu sou o Anderson aqui no centro, no trampo. Escolhe pra gente um lançamento com pagode. Dessa vez, não vou de forró das antigas, certo? Tá ótimo também, não se preocupa, Anderson, adoro. Ele tá explicando aqui, né, produção? Pode ser Bruno Diegues, certo? Quem mais? Júnior Santos com Torre Eiffel, qualquer um. Pronto, então pronto. Vou colocar o que você pediu. Obrigada pelo carinho e audiência, Anderson. E mais minha produção? Ah, bom dia, Manu. Galera da Manup, no bairro do Salgado. A Manuela Silva quer curtir. Não precisa mudar com Ivete Sangalo. Eita, os colões, hein? Toda romantiquinha, adoro. Toco daqui a pouquinho, Manu. Obrigada pela participação, carinho e audiência. Daqui a pouquinho eu continuo aqui ouvindo os áudios, os pedidos de vocês. Agora são 8h59. 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E a Suzy Valoá tá de volta com mais horóscopo pra gente. É com você, Suzinha!
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4: Caruaru FM, essa é a sua rádio, de volta com os astros e seu signo e a previsão para o signo de Leão. Você que nasceu entre 23 de julho a 22 de agosto, o Sol em seu signo troca energias com outros planetas e promete realçar seu lado encantador, descontraído e sonhador. Aposte na diplomacia para convencer as pessoas e conseguir o que quer, leonino. Virgem, você que nasceu entre 23 de agosto a 22 de setembro, o desejo de ficar no seu canto pode falar mais alto em alguns momentos. É que o Sol destaca sua intuição, mas também pode diminuir seu pique em alguns momentos. Equilibre essas energias e tire o melhor de cada uma. Virginiano. Libra, você que nasceu entre 23 de setembro a 22 de outubro, há sinal de sucesso na paquera, mas talvez precise ser mais paciente à tarde. Se conseguir fugir de uma briga à tarde, o romance tem tudo para ser perfeito depois, libriano. Escorpião, você que nasceu entre 23 de outubro a 21 de novembro, o diálogo com colegas e pessoas próximas cresce, o que deve facilitar o serviço em equipe. À tarde, porém, mal entendido ou falta de atenção precisa ser contornado. Mas a melhor notícia é que o Sol turbina sua ambição troca energias com outros astros e avisa que nada deve atrapalhar a vida profissional escorpiano. Daqui a pouquinho, as últimas previsões do horóscopo desta segunda. Eu volto.
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4: Na Melhor 94.
0: Hora certa. 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
4: Para e fica no carinho da audiência, 104,9, Caruaru FM, a sua rádio 95, chegando Ivete Sangalo.
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0: Na Caruaru FM 916 agora.
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3: Caruaru FM é a sua rádio! Você curtiu Banda Sentimentos cantando Bijuteria? Na indicação rolou também música nova da Yasmin Santos e Gustavo Mioto, Se Eu Ainda Te Amasse. Limão com Mel com Jogo Marcado, Bruninho Mars, Júnior Santos a pedidos, Torre Eiffel. Ivete Sangalo Não Precisa Mudar, que bloco gostoso, hein? Você ouvinte quem faz.
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3: E vamos direto para o nosso WhatsApp, saber quem tá do outro lado e por onde, querendo ouvir o quê? Bom dia, Marcelo Rodrigues do Salgado. Oi, Fani, quero que toque aí pra mim, Pequeno Cavadão, Roda Gigante. Toco sim, é musicão. Valeu pela participação, carinho e audiência. Tem áudio. Bom dia.
4: Bom dia. Rádio Cavalo FM, grande loucura. Stephanie Rodrigues, Zé Luiz de França aqui no Parque 2 de Maio. Por gentileza, para sair com Raul Seixas. Ouro de Touro a todos os ouvintes, saúde e paz. E uma boa semana no nome de Jesus Cristo. E eu quero participar das promoções. Bom time. Viu?
3: É isso aí, toco daqui a pouquinho. Raul Seixas, para você curtir em casa, no carro, no trabalho. 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E a Suzinha chega agora com as últimas previsões do horóscopo para hoje, segunda-feirona, 24/8/2026. O que os astros dizem, Suzy? Valoá!
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5: 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Voltei com os astros e seu signo e a previsão para Sagitário. Você que nasceu entre 22 de novembro a 21 de dezembro, o céu promete favorecer seus interesses materiais hoje. E você vai mostrar habilidade para mexer com dinheiro. Aplique esse foco todo no trabalho também e as coisas vão correr bem. Só tenha cautela com gastos supérfluos à tarde. Ok, Sagita? Capricórnio, você que nasceu entre 22 de dezembro a 20 de janeiro, vale pegar leve na possessividade à tarde. Mas o romance fica pra lá de animado e com um clima mais leve à noite. Paquera de fora ou das redes sociais pode balançar seu coração capricorniano. Aquário, você que nasceu entre 21 de janeiro a 18 de fevereiro, a sua intuição vai dar um show e vale tirar um tempinho para meditar ou se isolar um pouco em alguns momentos. Por outro lado, o Sol e outros astros destacam os relacionamentos da melhor maneira possível. Encontre um equilíbrio entre essas energias e respeite seu ritmo aquariano. Peixes, você que nasceu entre 19 de fevereiro a 20 de março, seus contatos profissionais e projetos em parceria podem decolar à tarde. Porém, falar demais ou lidar com desinformação pode ser complicado, pisciano. Chegamos ao final das previsões do horóscopo desta segunda-feira. De volta amanhã com os astros e seu signo, para você que nos acompanha aí pelo E-Show. 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Beijos, Fani. Beijos, ouvintes da Caruaru FM. A Suzy volta a 1 da tarde, trazendo o melhor da MPB no som do Brasil. Até lá.
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3: 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Agora na melhor 9h34.
1: Hora certa. 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
4: De volta com o seu É Show 936, agora pedidos. Você curte biquíni, cavadão, roda gigante.
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5: Cadê a galera do rock and roll?
4: Muito bom dia, excelente semana pra nós.

0: Na Caruaru FM 946, agora vamos pra cima!
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0: Aruaru FM é a sua rádio. Você curtiu Os Garotinhos? Simples assim a música. Rolou também na indicação lançamento da Maiara e Maraísa, Jardim Namoro. Rafaela Santos, a favorita com copo de vinho. Tarcísio do Acordeão e Raul Vaqueiro, não era eu. Raul Seixas, Ouro de Tolo. Maneva com Bela. E Biquíni Cavadão, Roda Gigante. Agora são 9h59.
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0: E deixa eu mandar um beijão aqui pra família do Luiz, da Avenida Empresário Abdias Bastos Lé, no bairro Cidade Alta, os meus vizinhos de cima. Um beijão pra todo mundo da Cidade Alta, a Dalgisa Nunes, a Gamenon, o Ilira, Morada Verde, também Bela Vista, cheiro grande pra vocês. Bom dia, João Paulo Mesquita, no Divinópolis, aqui em Caruaru. Fani, quero ouvir uma música de forrozão tropical. Onde está você? Eu ofereço a todos que estão ouvindo essa rádio top. Abraços para você que está interagindo e participando com a Fani, valendo no final do horário. Sorteio de kit do Grupo Rochedo Refrigerantes para você levar sabor à sua mesa. Experimentar aí o energético, a Rochedinho e mais. 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Tem mais pedidos chegando. Daqui a pouquinho eu coloco os áudios e trago aqui os sucessos, porque agora eu vou trazer os sortudos de ontem do Caruaru da Sorte. Quem faturou o primeiro prêmio, R$10 mil, dois sortudos dividiram. 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Eu já volto, tem Caruaru Notícias e muito sucesso ainda até o meio-dia. Sai daí não, hein?
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6: Agora na melhor 10:05.
0: Hora certa. 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

0: Enem 2026. O Google lançou nesta quinta-feira 20 um simulado gratuito e interativo do Enem, integrado ao Gemini e ao modo IA da busca. A ferramenta foi desenvolvida em parceria com a EDECT brasileira Akira Enem e reúne questões já utilizadas no exame. O recurso está disponível para usuários de todo o país e não exige assinatura paga do Gemini. O estudante pode escolher entre fazer um simulado completo ou selecionar uma das quatro áreas de conhecimento do Enem. Para começar, basta abrir o Gemini e escrever comandos como simulado Enem, praticar para o Enem ou quero fazer um simulado do Enem. A ferramenta também pode ser acessada pelo modo IA da busca, em um formato de quiz mais simples. Antes de iniciar, o estudante pode personalizar o simulado. É possível escolher se quer receber dicas durante as questões, saber imediatamente se acertou ou errou e acompanhar o tempo por meio de um cronômetro. Depois de responder as questões, o Gemini apresenta um diagnóstico do desempenho, mostrando os acertos e os conteúdos que precisam de mais atenção. A partir do resultado, o estudante pode refazer o teste, revisar determinado assunto ou utilizar flashcards para estudar conceitos e fórmulas. Os simulados são voltados às questões de múltipla escolha e não incluem a redação do Enem. Stephanie Rodrigues para o Caruaru Notícias.
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0: De volta com o seu É Show, 10 horas e 9 minutinhos, a pedido chegando Forrozão Tropicália.
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0: Agora na melhor 10:19, vamos pra cima com GG Léo Santana.
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3: Caruaru FM é a sua rádio! Você curtiu o JP Até Outro Dia, amor? A indicação rolou também em Magozinho Distância. Léo Santana, Hoje G com um pomporri de respeito. Jorge Matheus, Pelo Amor de Deus. Viane Martins e Sheldon. E Forrozão Tropicália, 10h29 agora.
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3: E vamos direto para o nosso WhatsApp, saber quem tá do outro lado e por onde, querendo ouvir o quê? Bom dia!
5: Bom dia, Caruaru FM, aqui é o Márcio da Silva Severino Afonso, o Cristo Beto Barbosa, estou ligado na Caruaru FM, a pop da cidade.
3: Tá certo, toco daqui a pouquinho. Tem produção? Então simbora. Quem mais tá por aqui? Ah, deixa eu mandar um abraço aqui para os meninos da oficina. O Robson quer curtir, nós vamos invadir sua praia. O traje a rigor. E o Lenilson lá no São Francisco, no carinho da audiência sempre. Um abraço para a Sol também, viu, Robson? Cheirão pra vocês, obrigada pelo carinho e audiência. 10h30. Esse é o seu show, sou Stephanie Rodrigues, ou Fanny, como você preferir, fique à vontade.
2: Bom dia, Fanny!
3: 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Eu já volto com mais sucesso.
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3: 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Na Caruaru FM 10h33.
0: Hora certa. 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

0: Na melhor, 10h49, a pedido, chegando o Forró Saborear.
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0: Simone Mendes!
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4: Caruaru FM é a sua rádio. Você curtiu Zezo e Simone Mendes. A pedidos, Gustavo Lima, o embaixador com Bala Alojada, música nova. Teve também forró Saborear, Grito, Seu Nome. Quem pediu foi a Ayane. A Wane, mamãe do Príncipe Heitor, produção a Wane, tá? É, lá no João Mota, Cheiro Grande. Teve também Zambara, Beto Barbosa e o Traje a Rigor. 11 horas em ponto.
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4: DDD 81 tem um 9 na frente. Você decora 8155. 8155. O final do nosso WhatsApp é nossa sintonia gostosa. 1049. Pede música, manda beijo, felicitações pra quem você quiser. Agora são 11 horas e um minutinho. Deixa eu trazer recado pra você, porque se você ainda não segue as nossas redes sociais, o arroba no Instagram é Caruaru FM. A página no Facebook, YouTube, Rádio Caruaru FM. O nosso site tem a opção de você clicar e ouvir. caruarufm.com.br. Ou baixa o nosso aplicativo no seu celular, indica aos parentes, aos amigos, né? Aí, e leva a nossa frequência gostosa por onde quer que você vá esteja. Caruaru FM, a sua rádio. É isso aí, minha produção. Eu já volto com Caruaru Notícias. E muito sucesso no show até o meio-dia.
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7: Agora na melhor, 11 horas e 3 minutos.
8: Hora certa. 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
7: Opção pelo Simples Nacional para 2027 é antecipada para setembro. Micro e pequenas empresas que desejarem ingressar no Simples Nacional em 2027 deverão fazer o pedido entre os dias 1º e 30 de setembro de 2026. Antes, a adesão ao regime era realizada em janeiro de cada ano. A mudança antecipa em 4 meses o calendário de opção e está relacionada às novas regras da reforma tributária, que incluem o IBS e a CBS. Empresas que já fazem parte do Simples, em regra, não precisam solicitar novamente a permanência. Quem fizer o pedido em setembro poderá desistir até 30 de novembro. Já as regras para o MEI não mudam e a opção pelo CIMEI continua sendo feita em janeiro. Stephanie Rodrigues para o Caruaru Notícias.
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5: De volta com o É Show desta segunda-feirona. E você curte a pedidos Igor Canário e Jorge Matheus, cantando Jorge Matheus.

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0: Na Caruaru FM, 11 horas e 20 minutos.
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3: Caruaru FM é a sua rádio. Você curtiu Ariana Grande, Chris Brown, a pedidos Nath Roots? Quero ser feliz também. Rafa Torres cantando Dilsinho. MC Poise, Tiaguinho, Igor Canário e muito mais. Esse é o seu É Show. Eu sou a Fani. Daqui a pouquinho eu trago os sortudos que faturaram hoje, né? O ingresso pra curtir aí. Dia 5 de setembro, a banda Catedral que vai estar em Caruaru. E também quem vai faturar o kit do grupo Rochedo Refrigerantes. 11:31. É rapidão, hein? Eu já volto.
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4: Agora na melhor, 11h33.
0: Hora certa. 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
2: Na melhor, 11h46 a pedido, chegando Solange Almeida.
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3: Ah, acabou, produção! Passou voando a segunda-feirona! E vamos aos ganhadores, os sortudos de hoje! Quem faturou, produção, o kit da Rochedo Refrigerantes? Foi o Robson, final do telefone 6157. A produção vai entrar em contato. Quem faturou um ingresso para curtir a banda Catedral? A Manu, do bairro do Salgado, final do telefone 7980. E quem faturou o kit da Brasil da Sorte de hoje foi o Lenilson, do São Francisco, final do telefone 0579. A produção vai entrar em contato com todos. E eu quero agradecer o carinho e audiência de cada um, você ouvinte 104,9. E ficou sintonizadaço com a Fani no É Show até agora. Amanhã, terça-feirona, se Papai do Céu assim permitir, a gente tem um encontro marcado a partir das 8 horas da manhã em mais um É Show com muita música e informação. Segue na nossa audiência quem perdeu as primeiras notícias do dia. Chegando a reprise do Jornal Vanguarda com Wagner Gil na apresentação e Júlio César na técnica. E não esquece nunca, hein? 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Boa tarde, bom almoço, excelente semana pra nós. Até amanhã. Tchau!
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6: 12 horas e 2 minutos na terra de Onildo Almeida.
1: Hora certa. 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
2: Está no ar o Jornal Vanguarda comigo, Wagner Gil, com o DJ Júlio César e com você, ouvinte da Caruaru FM, desta segunda-feira, dia 24 de agosto de 2026. Eu já vou saudando você que nos acompanha no Instagram da Caruaru FM. Muito bom dia, obrigado demais pela audiência. Você que está no canal do YouTube da Caruaru FM, valeu também. Eu vou lembrando, Jornal Vanguarda, o jornal de Caruaru. E vamos aos principais destaques do Vanguarda de hoje. Audiências marcam primeiro debate entre presidenciáveis. Canadá reage ao tarifaço dos Estados Unidos. O Senado debate fim da contribuição para aposentados. E no futebol, ufa, Palmeiras goleia o Vasco, Bahia leva melhor em clássico e o Santa Cruz vence e praticamente avança à próxima fase da Série C do Campeonato Brasileiro. Essas e outras notícias agora no Jornal Vanguarda da Caruaru FM.
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2: Olha, no momento a temperatura em Caruaru é de 20 graus. A mínima foi de 19 e a máxima de 27. O dia hoje parcialmente nublado com pouquíssimas possibilidades de chuva. No momento a umidade do ar está girando em torno de 91% e o sol se põe hoje às 17 horas e 23 minutos. E olha, gente, vai ser aquele pôr do sol tinindo. Vale a pena apreciar dos mirantes do Morro do Bom Jesus.
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2: Esses foram apenas alguns dos destaques do Jornal Vanguarda de hoje, que também tem o Vanguarda Entrevista. No Vanguarda Entrevista de hoje, nós vamos conversar com o deputado federal Fernando Rodolfo. Vamos saber dele quais foram suas principais ações nos últimos 4 anos e também saber o que ele pensa para os próximos 4, já que é candidato à reeleição. Você pode participar dessa entrevista com mensagens, perguntas ou opiniões pelo nosso WhatsApp 981551049. Participe, é importante demais para Caruaru e também para a gente.

0: olha, pessoal, ausências marcaram o primeiro debate entre os presidenciáveis. A jornalista da Band deu braba a matéria de Norberto Notari.
1: O primeiro debate entre candidatos à presidência da República foi marcado pela ausência de metade dos convidados. O encontro foi realizado e veiculado pela TV Bandeirantes. Entre os temas mais abordados estava a segurança pública. O candidato do PSD, Ronaldo Caiado, foi um dos que tratou do assunto.
2: Se você não tiver segurança pública, você não tem governabilidade. O Brasil é um país que vive hoje em clima de guerra. A maior parte do território brasileiro está totalmente confiscado pelas facções criminosas.
1: A diplomacia também é um destaque. O candidato a presidente pelo Avante, Augusto Cury, criticou a postura dos Estados Unidos com as tarifas impostas sobre o Brasil.
3: Por detrás desse tarifaço, há um desespero enorme em resolver as contas públicas dos Estados Unidos. Mas nós não podemos ser subservientes. Colocar 25% mais 12,5%, isso é uma crueldade.
1: O candidato do Missão, Renan Santos, falou sobre a geração de empregos e voltou a criticar o fim da escala 6x1.
4: Não acredite nesses políticos que estão dizendo para você que você vai trabalhar menos e ganhar mais num país que até as Casas Bahia quebraram. Está todo mundo quebrando. Este é um cenário desesperador para o nosso país. Desesperador.
1: A Bandeirantes usa o critério de convidar candidatos de partidos que tenham representatividade no Congresso Nacional. Dos que foram chamados, Luiz Inácio Lula da Silva, do PT, Flávio Bolsonaro, do PL, e Romeu Zema, do Novo, optaram por não participar do debate. Clariana Barão, do Democracia Cristã, Edmilson Costa, do PCB, Hertz Dias, do PSTU, Rui Costa Pimenta, do PCO, Samara Martins, da UP, e Wilson Grassi, do Democrata, não foram convidados. Pablo Marçal, do PRTB, foi impedido de participar pelo Tribunal Superior Eleitoral. Agência Rádio Web, produção e reportagem, Norberto Notari.
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0: Olha, presidenciáveis buscam eleitores que admitiram mudar de voto. Carlos Briggs.
6: A pesquisa Datafolha, que indica a possibilidade de mudança de voto presidencial para 27% dos eleitores, mostra um novo cenário na corrida para o Planalto. Para especialistas, a disputa ficou ainda mais acirrada. No entanto, fontes ouvidas pela reportagem também destacam que essa indecisão pode favorecer o presidente Lula. O cientista político Ricardo Ismael acredita que mesmo os eleitores que declaram voto em Lula e Bolsonaro podem mudar de opinião.
7: A propaganda no rádio, em televisão, debates, campanha de rua e, claro, cada partido, cada candidato vai tentar estabelecer uma estratégia eleitoral para desgastar o outro. Então, é possível que haja, inclusive, mudança de voto entre aqueles que hoje declaram voto em Lula e em Flávio Bolsonaro.
6: O cientista político Rodrigo Prado também defende que o horário eleitoral pode ter um papel relevante nessa eleição.
8: Comunicação política costuma ter três públicos. O primeiro é o que concorda com o político que está falando. O segundo não concorda de jeito nenhum. E um terceiro grupo que pode ou não concordar. E a pesquisa mostra que esse percentual de indecisos deve ser capturado a partir da comunicação política e pode fazer a enorme diferença entre o vitorioso e o derrotado.
6: Mas o professor e cientista político Huda Hit lembra de um levantamento recente, no qual metade dos eleitores de Romeu Zema, Ronaldo Caiado e Renan Santos admitiu mudar o voto. Os candidatos possuem juntos cerca de 15% da preferência dos entrevistados. Mas Rudá destaca que mesmo se essa migração equivalente a 7% fosse toda para Flávio Bolsonaro, ainda assim seria insuficiente para garantir a vitória na eleição. Além dessa observação, o professor ainda diz não acreditar em uma transferência direta dos eleitores de Caiado para Flávio Bolsonaro.
9: Se o eleitorado dele realmente seguir essa lógica do Caiado, que é se diferenciar de um radicalismo ou de uma filiação à família Bolsonaro, não há uma tendência assim tão linear de que todos os 50% de eleitores que podem mudar de voto migrem do Flávio. Então, nesse momento, esse dado indica que Lula estaria virtualmente eleito.
6: O Datafolha ouviu cerca de 2 mil pessoas de 16 anos ou mais entre os dias 18 e 20 de agosto. A margem de erro é de 2 pontos percentuais para mais ou para menos. E o nível de confiança é de 95%. O número de registro no TSE é BR-04496/2026. Produção e reportagem, Carlos Briggs.
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0: A gente já está aqui no estúdio com o deputado federal, Fernando Rodolfo, deputado que já é reeleito e vai para mais uma reeleição. Bom dia, deputado, bem-vindo, um prazer imenso em recebê-lo aqui, num plano que a gente está de eleições 2026, entrevistando principalmente os candidatos por Caruaru. Seja bem-vindo e vamos à entrevista.
10: Bom dia, meu caro Wagner Gil, bom dia, ouvintes da Caruaru FM. É uma alegria mais uma vez estar aqui com você, agora na condição de candidato à reeleição, prestando contas do nosso mandato.
0: Deputado, vamos logo passar uma régua nos seus últimos 4 anos. O que o senhor destacaria de ações, projetos que o senhor trabalhou no Congresso Nacional, que foi uma legislatura muito conturbada, né, muito polemizada também com assuntos importantes para a sociedade?
10: Olha, nós tivemos uma legislatura, né, bastante atuante. Nossa meta foi consolidar a bandeira em defesa da educação. Avançamos bastante na questão dos precatórios do Fundef, isso ainda no primeiro mandato, mas no segundo mandato foi preciso fazer algumas adequações na legislação. Inclusive, estamos com muita expectativa de aprovar na próxima semana um projeto de lei de minha autoria que garante o rateio dos juros do precatório do Fundef para os professores. Tive a oportunidade também nessa legislatura de estar à frente de uma das causas que me move nesse mandato, que é a defesa das crianças, sobretudo das crianças vítimas de violência sexual. Neste momento, eu sou presidente da Comissão de Enfrentamento à Violência Sexual no país. Né? Fizemos já diversas diligências em relação a isso. Tive a oportunidade de ser indicado pelo meu antigo partido PL como membro da CPMI do INSS, onde participei ativamente daquela investigação parlamentar em relação ao roubo, né, bilionário contra os aposentados brasileiros. Quem nos acompanha pelas redes sociais, pelo Instagram, pelo Facebook, viu o nosso desempenho lá naquela CPMI, que foi uma CPMI muito importante, apesar de o relatório ao final não ter sido aprovado, né, por uma manobra, obviamente, da base governista. Mas nós tivemos aí esse saldo positivo, né, uma legislatura em que vários projetos de lei foram apresentados, outros tantos relatados. Fui membro e sou membro ainda do Conselho de Ética da Câmara, então nossa atuação do ponto de vista legislativo eu considero que foi altamente favorável.
0: O senhor é um deputado que também trabalhou muito na questão da segurança, porte de armas, etc. Como o senhor vê essa violência grande no país? Tem uma PEC da segurança lá, meia parada, parece que é questão política para que ela avance. E também como o senhor vê o avanço em todo o país da violência contra a mulher?
10: Olha, essa pauta da violência contra a mulher é de fato uma pauta que tem estado muito presente nas discussões no Congresso Nacional, tanto na Câmara quanto no Senado. E a gente percebe, Wagner, que o aperfeiçoamento da legislação, ou seja, endurecer a pena, criar novos crimes em relação ao combate à violência doméstica, não tem funcionado muito do ponto de vista prático. A gente vê que o que funciona mesmo é você ter uma conscientização, é criar elementos, criar mecanismos que favoreçam a mulher, no sentido de evitar que aquele homem agressor que tem uma medida protetiva se aproxime. Acho que a gente precisa melhorar na tecnologia, né? Por exemplo, tem uma pauta lá, em uma defesa em Brasília, que é estabelecer o botão do pânico, né? Você colocar no homem agressor a tornozeleira, e essa tornozeleira ser conectada a um dispositivo eletrônico. Isso já funciona no estado do Espírito Santo, né? É um projeto inovador lá do Ministério Público no Espírito Santo. E quando o agressor se aproxima da vítima, ela recebe um sinal sonoro, um aviso sonoro, e ao mesmo tempo a Guarda Municipal, né, que tem um grupamento específico para o enfrentamento à violência doméstica, também é avisada, e esse elemento ele é preso antes de se aproximar. Por que a gente fala isso? A medida protetiva, ela pode até, em algum momento, inibir a ação. Mas quando o agressor, ele quer praticar o crime, ele quer praticar o feminicídio, a medida protetiva não impede. Tanto é que vários casos aí já foram registrados no Brasil de homens que matam mulheres, principalmente ex-companheiras, ex-esposas, mesmo tendo medida protetiva. Então, é preciso avançar ainda nesse aspecto. E, no geral, a violência tem sido um problema, não é de agora, né? Um problema que já se alastra pelo país há muito tempo. Nós temos um Código Penal obsoleto, de 1940, que ao longo desse tempo sofreu diversas alterações, mas que precisa passar por uma ampla reforma. A questão da maioridade penal precisa ser vista, o endurecimento de penas, como por exemplo homicídio. Você tem no país uma pena máxima de homicídio, mas quando alguém é condenado a 30 e poucos anos de cadeia, todo mundo já diz logo, não vai cumprir, daqui a pouco está na rua, porque já está na cabeça das pessoas que a nossa legislação ela é falha, né? O instrumento, por exemplo, da audiência de custódia. Qual é o incentivo que a polícia tem de prender e o cara ser solto na audiência de custódia? Então, tudo isso precisa ser revisto, mas não é com mudanças pontuais. Precisa ter, o Brasil precisa enfrentar, né, uma discussão ampla numa reforma do Código Penal brasileiro.
0: O senhor tem lá também a PEC da escala 6x1, que passou na Câmara e está travada no Senado. Essa semana, com a reunião entre presidente e Alcolumbre, destravou. Distribuiu já os presidentes de comissões e parece que pode ser votado no próximo esforço concentrado agora em setembro. Como o senhor votou lá na Câmara e o que o senhor pensa do fim dessa escala 6x1, deputado?
10: Olha, se você olhar aí na internet, você vai ver que eu fui o único deputado do PL que assinou a PEC, aquela PEC de autoria da deputada Érica Hilton. Eu fui o único deputado do PL que assinou. Por quê? Porque eu fui CLT a minha vida inteira. Então eu sei o que é essa escala 6x1. Eu não poderia, estando no Congresso Nacional, representando aqueles que votaram em mim, ser contra uma pauta tão importante para a classe trabalhadora como é a redução da jornada. Então eu fui um deputado que assinou a PEC, votei favorável para o fim dessa escala 6x1 e aguardo que o Senado também faça a sua parte e que a gente tenha, enfim, a condição de homenagear o trabalhador brasileiro com essa redução de jornada. No entanto, é preciso também olhar o lado do empresário. Não adianta a gente só discutir no populismo a reduzir a jornada de trabalho e gerar um prejuízo para a classe patronal. O empresário ele precisa ter um incentivo fiscal ou um incentivo de compensação para que ele consiga atender a essa nova legislação que irá reduzir a jornada de trabalho. Porque a gente vai reduzir a jornada de trabalho, não pode aumentar, né, ou diminuir a margem de lucro também do empresário, porque isso vai acabar acarretando desemprego no Brasil. E não é isso que a gente quer.
0: Deputado, o pessoal também, né, principalmente o eleitor nessa época de eleição, quer saber o que o deputado fez pela cidade. Hoje em dia se discute muito o poder que o deputado tem na questão de transferência de recursos, de indicação de emendas. Né? Muita gente acha que parte dos deputados do Congresso está usurpando parte do Executivo. Aí eu pergunto ao senhor, o senhor já indicou para Caruaru uma das suas principais bases de voto?
10: Olha, hoje é muito importante você tocar nesse assunto, porque hoje o parlamentar ele vai além da função legislativa. O que é a função legislativa? Apresentar projeto de lei, né, discutir projetos de lei em Brasília, ser relator, votar, articular. Esse é o papel genuíno do deputado. No entanto, de uns anos para cá, ele passa a ter também uma participação nas decisões do Poder Executivo, a partir do momento em que ele tem o poder de indicar emendas parlamentares ao Orçamento Geral da União. Na prática, é mandar dinheiro para as suas bases eleitorais. E a minha prestação de contas, Wagner, ela não se resume aos últimos 4 anos, ela se resume aos 8, que eu já estou em Brasília lá há 2 mandatos. Então, é importante dizer que desde o primeiro momento em que eu me tornei deputado federal, Caruaru tem sido uma das prioridades do nosso mandato. Né? Ainda com Raquel prefeita, nós conseguimos viabilizar recursos para a construção de creches, para obras de infraestrutura no acesso ao Alto do Moura, por exemplo. Nós viabilizamos agora recentemente uma quadra poliesportiva para o IFPE aqui da cidade, né, que atende né? Não só estudantes de Caruaru, como de várias outras cidades aqui da nossa região. Semana passada mesmo eu estive visitando a Universidade Federal de Pernambuco, que está recebendo R$1 milhão do nosso mandato. E esse recurso será investido em tecnologia. O campus da UFPE aqui em Caruaru vai ser referência tecnológica no Brasil. Eles vão implantar salas inteligentes, vão implantar núcleos de inteligência em diversos cursos de graduação na Universidade Federal, graças ao recurso do nosso mandato. Esse foi um compromisso que nós assumimos com a universidade e cumprimos, que essa é a nossa marca também, né? Nós destinamos agora para a saúde 40 leitos de UTI para o Hospital Memorial de Pernambuco. Aquele hospital, para quem não conhece, é onde funciona, onde funcionava a antiga Casa de Saúde Bom Jesus. É um hospital filantrópico que atende a população de Caruaru. E eu digo sempre, por onde passo, Wagner, que uma ação como essa, você só entende a real importância se um dia você precisar de um leito de UTI. Porque
11: 40 é bastante, né, deputado?
10: Muita coisa, né? Ele já tem lá um grande número de leitos e a gente está ampliando agora com R$4 milhões. É um compromisso que nós já cumprimos. O dinheiro já está na conta, o projeto já está em andamento lá no Hospital Memorial. Não só lá, no Hospital Regional do Agreste também tem recebido equipamentos novos. A gente destina recursos para a Secretaria Estadual de Saúde com esse propósito de renovar equipamentos no Regional do Agreste, no Mestre Vitalino. Isso a gente tem feito, Wagner, ao longo dos anos do nosso mandato. No ICIA também estamos ajudando a ampliar a capacidade de atendimento do ICIA com recursos na ordem de R$1 milhão já recebidos pela instituição agora há pouco, né? Então a gente tem trabalhado olhando para o homem do campo. Destinamos equipamentos como tratores, caminhão-pipa, né, equipamentos que são utilizados para a recuperação de estradas vicinais. Ajudamos a reforma da Casa dos Pobres, que foi também uma ação muito importante. É uma outra questão que você também só sabe se um dia precisar. A gente nunca sabe o dia de amanhã. Lá nós temos dezenas de idosos que vivem ali, que moram ali. E antes dessa reforma eles passavam por situação muito difícil. Toda vez que chovia era uma agonia lá na Casa dos Pobres para retirar aqueles idosos de última hora, porque havia o risco de desabamento, e hoje esse risco não existe mais. A reforma foi feita, conseguimos avançar além da reforma também com uma van, né, para que os idosos lá da Casa dos Pobres possam ter oportunidade de ir no cinema, de ter um momento de diversão, de lazer, e é proporcionado pela coordenação da Casa dos Pobres, graças a essa estrutura. Então, assim, o nosso mandato tem servido muito a Caruaru, e eu falei aqui de ações na saúde, na educação, na infraestrutura, no social, na zona rural. A gente está presente em todo lugar.
11: Deputado, em relação às emendas secretas, às emendas PIX, como o senhor avalia elas e se o senhor acha que ela acaba perdendo o destino final? A pergunta é do Alberto Alimonda.
10: Olha, o que se tornou conhecido como orçamento secreto, na verdade já foi combatido, né, pelo Supremo Tribunal Federal. Aquilo era uma indicação que os presidentes da Câmara, né, tanto o que passou como o atual, eles tinham o poder de destinar para alguns deputados, não para todos, mas aqueles deputados mais próximos, recursos que iam além do orçamento. Por exemplo, recursos extras. O que é emenda parlamentar? Emenda parlamentar é aquilo que está no portal da transparência, que todo deputado tem. Seja ele oposição, seja ele governo, independente do partido, independente de qualquer condição política, ele tem, porque é garantido pela Constituição. O que vai além disso é o que se batizou de orçamento secreto. Mas é o recurso extra que o presidente da Câmara, ele normalmente tem a partir de acordos que ele faz com o governo. Então ele começa a liberar para deputados o poder de indicar recursos além do orçamento, ou seja, além das emendas parlamentares. Eu nunca tive indicações além das minhas emendas parlamentares. Todas as indicações que nós temos são restritas ao tamanho da emenda parlamentar que cada deputado tem.
11: Como o senhor vê essa movimentação para essas emendas existirem? Elas vêm com a força do Centrão?
10: Não, como eu falei, são acordos que os líderes partidários, que o presidente da Câmara tem com o governo. O governo, quando tem uma matéria de seu interesse para ser aprovada lá na Câmara, ele chama os líderes partidários e diz: olha, estamos precisando de tantos votos aqui. E os líderes desses partidos começam em associação com o presidente da Câmara, porque todo esse acordo tem que passar pelo presidente, começam a distribuir esses recursos, essas indicações, né, em troca do voto lá. Mas é bom que se diga, Wagner, que essas indicações elas não são para o deputado. Esse dinheiro não é para o deputado, ele indica para suas bases. Então, se eu tenho, por exemplo, 30 milhões de reais como deputado federal, garantido pela Constituição para eu indicar, e aí, de repente, vem o líder de um partido e oferece, olha, tem mais 5 milhões aqui que você pode indicar para a sua cidade ou para a sua região, mas você precisa votar a favor de tal matéria. Isso aí vai do exame da consciência de cada um. Eu nunca recebi essas indicações, eu nunca fiz esse tipo de indicação, tanto é que em todas as relações que saem aí dos deputados que indicaram, meu nome não está. Não vejo isso como 100% errado, porque esse dinheiro não é para o deputado, não é um benefício particular para o deputado, é uma vantagem que ele recebe e direciona para a sua cidade. Então, quanto mais recurso o deputado manda para a sua cidade, melhor para a região. Obviamente, os critérios dessa escolha é que podem ser objeto de discussão. Eu nunca participei disso.
11: Certo. Deputado, a gente está agora já no período eleitoral, né? Foi uma confusão danada aí, formação de chapa, está tudo misturado. As decisões do TSE, de coligações partidárias, parece que não vale muito na prática. Alguns candidatos, coligação está de um lado e o candidato vai para o outro. O senhor, por exemplo, a sua coligação está com João Campos, mas o senhor preferiu ficar com Raquel. Queria que o senhor falasse um pouco disso, não só da sua situação, mas dentro desse contexto que tem senador que está sendo votado por um candidato, não está sendo por outro, tem deputado que pede voto para um senador numa região, para outro em outra. Como o senhor analisa tudo isso na cabeça do eleitor? O senhor acha que pode confundir o pessoal votar errado ou não votar?
10: Não, veja bem, é importante aqui destacar o seguinte. Existe no Brasil a lei da fidelidade partidária, ok? O que é que diz a lei da fidelidade partidária? A lei diz que você, primeiro, não pode mudar de partido porque o mandato pertence ao partido. Isso no decorrer do exercício do mandato. No decorrer do período eleitoral,
11: tem a janela, né?
10: A lei da fidelidade partidária estabelece que os deputados ou os ocupantes de cargos eletivos devem declarar apoio a membros da mesma sigla partidária. No entanto, o partido é uma instituição que tem autonomia própria para as decisões internas. Tudo o que é decidido em assembleia nos partidos prevalece, estando, obviamente, de acordo com o estatuto da agremiação partidária. No nosso caso, a Federação Renovação Solidária, que é composta pelos partidos Solidariedade e PRD, em consonância com o seu estatuto, decidiu em assembleia, durante a convenção partidária, liberar os seus integrantes a apoiarem quem quiserem para a disputa de senador, de presidente e de governador. Porque nós, Wagner, entendemos que é preciso respeitar a vontade de cada um que está ali. Se a maioria decidiu seguir com o candidato A, existe uma minoria que não quer. E essa minoria ela não pode ser obrigada a apoiar quem não quer. Eu me incluo nesta minoria. Na minha federação, eu sou minoria. Eu estou com Raquel Lira e coloquei isso de forma muito clara. A minha aproximação com Raquel não é de agora. Não é uma aproximação de momento. Quem nos acompanha aqui desde 2019, eu acabei de falar aqui ações que direcionei para Caruaru enquanto ela era prefeita. Então, desde o momento em que eu assumi o meu mandato em 2019, eu tenho essa parceria com a governadora, hoje governadora Raquel Lira, antes prefeita de Caruaru, Raquel Lira. Então, eu não tinha como, nesse momento, não estar ao lado de Raquel, porque estar com Raquel hoje é a continuidade de uma parceria que já vem de muito tempo. E isso consta na ata. Quem tiver a curiosidade de observar a ata da nossa convenção vai ver lá que todos os candidatos estão livres para apoiar quem quiserem. Obviamente a maioria decidiu caminhar com João Campos, eu e alguns outros deputados, outros candidatos, decidimos caminhar com Raquel Lira E assim é a democracia.
11: Teve influência aí de Luciano Bivar, o prefeito de São Caetano, Josafá, não gosta muito de Raquel. Período eleitoral ele tentou tirar muita coisa que poderia ir para Raquel, não quis acordo, parece, né?
10: Não houve influência de Luciano Bivar, até porque Luciano Bivar, ele não tem nenhuma influência no nosso partido, nem na nossa federação. Né? Quando eu assumi a federação, eu assumi também a presidência do PRD. E aí, houve um acordo, o Josafá, ele reassumiu a presidência do partido, eu fiquei...
11: Estava com o Luciel Emerson, que está aqui, inclusive, né?
10: Luciel é o vice-presidente hoje. Eu fiquei na presidência da federação, o Josafá ficou ali com o partido, e a maioria do partido, junto com Solidariedade, que é presidido pelo pastor Edinásio, decidiu caminhar com João Campos. E como eu disse, eu fiz questão de que a gente deixasse todos os candidatos liberados, porque isso é importante. Porque se não houvesse essa liberação na ata da convenção, eu seria obrigado a apoiar João Campos, ou ficaria numa condição muito perigosa de apoiar Raquel, cometendo uma infração dentro da minha federação, ferindo a fidelidade partidária. Como nós liberamos, então, tudo que é acordado, né, o combinado não sai caro, né, como diz o ditado, a gente combinou isso. Olha, quem quiser ficar
11: porque
10: com Raquel,
11: o senhor resolveu ficar com Raquel, deputado?
10: Pelo que eu já disse, a minha parceria com Raquel não é de agora.
11: Certo.
10: Né? Eu entendo que Raquel hoje representa a esperança para Pernambuco. Raquel tem feito entregas impactantes no nosso estado. Não só na metropolitana, como em todo o interior. Dada a relevância de ter hoje 150 prefeitos na sua base eleitoral.
11: Como está lá a questão da duplicação da 423, que o senhor foi um dos lutadores por aquela...
10: Sim. Vou chegar lá, mas antes eu queria dizer, só dar como exemplo aqui, o Hospital da Mulher, uma promessa do PSB, quem tirou do papel? Raquel, Instituto de Criminalística também. Então assim, são vários pontos que a gente poderia destacar aqui nessa entrevista, que me levam a decidir com muita tranquilidade apoiar Raquel Lira para governadora nesse ano. Você me pergunta da duplicação da BR-423, e ali eu falo com propriedade, porque é uma obra... impactante para Caruaru e para o Agreste Meridional, a região do Agreste Meridional e Setentrional. Por quê? Porque vai favorecer o fluxo econômico aqui para Caruaru. A logística de quem está lá, em Garanhuns, por exemplo, em Lajedo, para vir comprar em Caruaru, facilita muito. Sem falar, obviamente, na logística das grandes indústrias. Então, em 2019, ao assumir o mandato, eu coloquei essa obra como uma das prioridades para a nossa região. Fui até o coordenador da bancada, conseguimos liderar um movimento na bancada pernambucana para garantir na LDO de 2020 a prioridade da duplicação da BR-423. Passei o ano de 2020 inteiro indo ao ministro Tarcísio, indo ao presidente do DINIT e tentando uma audiência com o presidente da República, ou então presidente Bolsonaro, para que a gente pudesse, né, ter a garantia de que o edital de licitação seria lançado naquele ano de 2020, que era o ano em que a obra estava contemplada na LDO. E nós conseguimos isso já no finalzinho do ano. O edital foi publicado ali mais ou menos no mês de novembro. Em 2021, as empresas foram contratadas e iniciaram a fase de projetos. Projeto ambiental, que tem que ser feito ao longo de um ano inteiro, projeto executivo e o projeto conceitual. Então, em 2022, já estava pronto para a licença ambiental sair, mas o governador da época, Paulo Câmara, é bom que se diga que a CPRH, que libera a licença ambiental, é um órgão do governo do estado. O governo Paulo Câmara não liberou a licença ambiental para aquela obra. Só quem liberou foi Raquel Lira, já em março de 2023, com 3 meses de governadora. Ela liberou, né, foi um pedido nosso também. Ela, quando ganhou a eleição, entre aquele hiato, entre ganhar a

0: de 2023, né? Pela cronologia, seria para concluir em dezembro de 2025. A gente já está em agosto de 2026 e a obra ainda não chegou em Cachoeirinha. Eu sou presidente hoje de uma frente parlamentar, Wagner, em Brasília, criada na Câmara dos Deputados, Frente Parlamentar em Defesa da Duplicação da BR-423. Lideramos aí mais de 200 deputados para garantir a instalação dessa frente parlamentar, que me dá legitimidade para fiscalizar. Tenho ido constantemente ao Ministério dos Transportes, ao DINIT, a acompanhar a execução dessa obra.
1: Deputado, tem umas mensagens aqui, pessoal dizendo que o senhor é o deputado dos professores. Aquela questão do... O senhor já falou aqui que pode ser votado, né, do Fundeb, né? Queria que o senhor falasse um pouco e mandando a mensagem aqui, tá a Thaís Coimbra agradecendo, é o melhor deputado do país. Ao Silene também dizendo, deputado, os professores agradecem a sua luta pela categoria. Eu lembro que o senhor começou na época brigando por esse rateamento, indo para algumas cidades com panelas e outras aí, o pessoal, os prefeitos não gostavam muito na época, né?
0: E continuam sem gostar, porque eu escolhi um lado, né? Eu escolhi o lado de quem precisa dessa representação em Brasília, que são os professores. Eu tenho muita tranquilidade em dizer que tive um papel muito importante na aprovação dessa emenda constitucional, que é a emenda 114, que garantiu em dezembro de 2021 o rateio para os precatórios do Fundef, né, para que todos os professores do Brasil possam receber. Quem é professor de Caruaru e recebeu o precatório do Fundef, recebeu graças à emenda constitucional 114. Porque antes dessa emenda, Wagner, o prefeito não queria pagar. Ele recebia o precatório do Fundef, que é objeto de uma ação judicial que já se arrastava por muitos anos, mas ele não queria repassar a parte do professor. E não tinha lei nesse país que obrigasse ele a fazer. Então o professor ficava só na vontade. Nós conseguimos, com muito trabalho, foi 2019 trabalhando, 2020, em 2021 a gente conseguiu colocar na Constituição e o professor começou a receber. Professor do Estado, professor do município, de todos os municípios. Quem já recebeu o rateio precatório do Fundef, recebeu graças a essa mudança constitucional que nós lideramos em Brasília. Agora, nós estamos com outra bandeira, que é garantir que o dinheiro dos juros desse precatório também seja incluído no rateio do professor. Por quê? Apesar de a Constituição dizer de forma muito clara que o recurso recebido pelos entes federados deve ser repassado em 60%, no mínimo, para o professor, tem muitos prefeitos fazendo uma interpretação equivocada e proposital para diminuir o dinheiro que o professor tem direito. Ou seja, ele está rateando só o valor principal daquela indenização que ele pleiteou. Só que ele está recebendo, a prefeitura recebe o valor principal com esses anos todos de correção de juros e correção monetária, que dá muito mais do que o valor principal. E aí ele não quer incluir esse valor extra no rateio do professor. Nós apresentamos um projeto de lei, conseguimos aprovar a urgência. O presidente Hugo Mota me garantiu que na próxima semana vai pautar e a gente vai aprovar na Câmara dos Deputados a lei que garante os juros do precatório do Fundef para os professores. Então, você que é professor, está me ouvindo agora, se você já recebeu o precatório do Fundef, a gente conseguindo aprovar essa lei,
1: vai ter um jurinho ainda.
0: Ele vai receber o rateio complementar.
1: Certo.
0: Porque aquele dinheiro que o prefeito não pagou de forma errada, ele deveria ter pago, mas se ele não pagou, o professor que já recebeu vai receber o complemento. E aquele professor que ainda não recebeu, quando receber, vai receber o valor cheio. Graças a esse projeto que nós vamos aprovar. Por isso que eu digo que o meu mandato sempre esteve a serviço de quem faz a educação ser uma realidade. Porque não adianta falar, vamos investir em educação, sem olhar para quem faz a educação, que é o professor. Então, enquanto eu estiver em Brasília como deputado federal, os professores desse país, no meu estado de Pernambuco, podem ter certeza que a minha voz, que o meu mandato estará sempre em defesa deles.
1: Wagner, entrevista excelente com Fernando Rodolfo. Manda parabéns para ele, o advogado Marcelo Soutomaior. Marcelo é o sogro de Dr. Francisco Soutomaior, delegado e irmão de Pierre.
0: Muito obrigado, doutor Marcelo, muito obrigado pelas palavras aí e fico muito feliz em que as nossas colocações aqui tenham respondido de forma clara as perguntas do meu amigo Wagner Gil aqui.
1: Deputado, a gente já está chegando ao final da entrevista, mas ainda dá tempo, se eu dizer,

0: Governador, o senhor já disse quem o senhor vota para presidente, quem é o seu deputado estadual e quem são os seus senadores.
1: Olha, para presidente eu voto em Flávio Bolsonaro, isso não é novidade para ninguém, né? Fui aqui há 2 anos atrás o candidato de Bolsonaro. Eu só saí do PL porque lá no PL eu não vi uma condição eleitoral para que a gente pudesse continuar o nosso mandato, tanto é que outros deputados também saíram, né, tanto federais quanto estaduais, mas eu voto em Flávio Bolsonaro. Minha governadora é Raquel Lira. Senador, nós estamos ainda conversando, ouvindo aqueles que vão apresentar uma melhor proposta para que a gente possa defender junto ao nosso eleitorado. Nós temos aí as opções Mendonça Filho, próprio Eduardo da Fonte, tem um senador, tem um candidato a senador que é do Novo também, tem o Túlio Gadelha. Então, assim, que são os senadores de Raquel, nós vamos conversar, temos tempo ainda para conversar, e no momento oportuno vamos dizer ao nosso eleitor em quem nós iremos votar.
0: Não decidiu nenhum ainda?
1: Não, ainda não. Nenhum dos dois senadores nós decidimos. Estamos conversando. E acredito que a nossa decisão, enquanto presidente da federação, será tomada muito em breve.
0: E para estadual, o senhor tem algum estadual que dá aquela casadinha com ele?
1: Estamos conversando. Inclusive, hoje, saindo daqui, eu vou ter uma conversa com o deputado, o candidato a deputado estadual lá do Cabo, que é Batista Cabral, mas temos outros parceiros também. E a gente está conversando. Eu acredito que até o final dessa semana vamos anunciar o nosso estadual, porque assim, a escolha de um deputado estadual, ela vai muito pela região, né? Aqui nós poderemos ter um deputado para dobrar, na região de Garanhuns poderemos ter um outro, em Bom Jardim poderemos ter um outro, em Joaquim Nabuco, lá o nosso estadual é Francis Hacker. Então em cada região a gente tem, da mesma forma como eu sou federal aqui, sou candidato a federal também em outras regiões do estado. E é importante dizer, Wagner, o povo de Caruaru precisa saber, nós estamos hoje num partido, numa federação que tem chance de eleger. Tem muitos candidatos aqui hoje em Caruaru que estão sendo candidatos para fazer cauda para partido, que vão para a rua pedir voto, mentir de novo, dizendo, olha, vou representar Caruaru. E ele sabe, no fundo ele sabe, que não tem a menor chance. Então, assim, é muito fácil observar quem tem chance de ganhar a eleição e quem não tem. Aqui em Caruaru, eu lhe asseguro uma coisa. Tem muita gente aí que vai para a rua pedir voto sem ter a menor chance de ser eleito e vai fazer o povo de Caruaru perder o voto. Então, pense bem nisso, reflita, avalie. Você que entende política um pouquinho, não é difícil de entender, mas nós temos chance de vitória. Mais uma vez, já ganhamos 2 eleições e tenho certeza, confiando em Deus primeiramente, que nós vamos ganhar a terceira, e não é por mérito meu nem por estratégia minha, porque eu dou toda a honra e toda a glória a Deus.
0: Esse foi o deputado federal Fernando Rodolfo aqui na rodada Eleições 2026 da Caruaru FM. Eu quero aproveitar e mandar um abraço para meu amigo Luciel Emerson e também para a Gildinha, que faz parte da assessoria do deputado, uma figura que eu gosto muito e conheço há muito tempo da política. A gente vai para um rápido intervalo, é só o tempo de tirar uma foto com o deputado e eu volto para falar de futebol. Ah, não dava para tirar isso não. Vasco levou 4 ontem, gente. Tchau.
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0: E olha, gente, ontem teve rodada do Campeonato Brasileiro e meu Vasco levou uma lapada na orelha, 4-1 para o Palmeiras. Com isso, o Palmeiras voltou a abrir nova vantagem em cima do Flamengo, que no sábado tinha perdido para o Cruzeiro de virada com gol nos acréscimos, jogo no Mineirão. O Flamengo, se ganhasse o jogo, começou vencendo, poderia dormir na liderança, mas acabou levando a virada. Teve também um Bavi ontem, 2-0 para o Bahia, lá no estádio do Vitória. Muita confusão, muita gente presa, um horror. O que o futebol não prega aconteceu entre as torcidas de Bahia e Vitória. Uma vergonha, mas a gente vai trazer tudo da rodada com ela, com Felipe Medeiros. Daniele fogou esse final de semana. Isso aí, Júlio.
19: O Palmeiras goleou o Vasco por 4-0 neste domingo e abriu 6 pontos de vantagem na liderança do Campeonato Brasileiro. Os gols foram marcados todos no segundo tempo e o treinador Abel Ferreira avaliou o que faltou, ou melhor, o que mudou depois do intervalo.
20: Muitas vezes nós pomos sempre a culpa no Palmeiras, neste caso, porque na primeira parte não conseguiu. Mas não conseguiu porquê? Para mim, duas razões. A primeira e fundamental foi a agressividade, a vontade com que o nosso adversário nos veio pressionar logo na primeira fase de construção. Portanto, eu na segunda fase eu fiz exatamente a mesma coisa, mas com jogadores diferentes.
19: O Verdão chegou aos 51 pontos e animou tanto quem torceu no Allianz Parque quanto quem acompanhou de longe, como o Alceste Monteiro.
21: Uma goleada, dois gols do Flaco, Vitor Roque, Maurício, para consagrar aí o líder absoluto do Brasileirão. É uma rodada importante, né? Uma gordura importante, o segundo colocado. Então aí a gente vai comemorar. Todo palmeirense está muito feliz, apesar da proximidade com a torcida do Vasco, mas ter uma vitória em casa é algo muito importante nesse momento do campeonato.
19: O Vasco permanece na zona de rebaixamento, em 19º lugar. O Bahia levou a melhor no Clássico Baiano e venceu o Vitória por 2-0. Alejo Veliz e Jean Lucas marcaram os golaços do triunfo. Com o resultado, o Bahia encerrou uma sequência de 5 empates na competição. O Bragantino venceu o Grêmio por 1-0 com um gol de Gustavo Marques no alto, de cabeça, aos 49 minutos do segundo tempo. O técnico Wagner Mancini disse que o resultado foi merecido.
1: Felizmente a gente fez o gol no último lance, né? Eu acho que foi uma vitória merecida diante, se nós formos olhar realmente os números do jogo, os números são totalmente favoráveis a gente. Mas eu acho que dentro da partida a gente passou por um choque emocional ainda, vindo do jogo do Atlético, para chegar a uma vitória. Eu acho que tudo isso daí é um conteúdo que o atleta tem que saber digerir dentro de campo, e eu acho que o nosso time digeriu bem, e felizmente deu tudo certo, a gente volta a vencer, que é o que mais importa.
19: A Chapecoense voltou a vencer no Brasileirão depois de 23 partidas. O time catarinense bateu São Paulo por 1-0 na Arena Condá. Mesmo com a vitória, a Chape segue na ponta de baixo da tabela. Santos e Mirassol empataram em 1-1 na Vila Belmiro. Já o Curitiba venceu o Corinthians por 2-1 e ultrapassou o adversário na classificação. Pedro Rocha e Paulo Roberto marcaram para o Coxa, enquanto Ranieri descontou nos acréscimos. No sábado, o Fluminense venceu o Remo por 2-1, de virada no Maracanã. O Cruzeiro também levou a melhor sobre o Flamengo, por 2-1. E o Internacional e o Atlético Mineiro ficaram no 0-0. Produção e reportagem, Felipe Medeiros.
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0: Chegamos ao final de mais uma edição do Jornal Vanguarda. Quero agradecer a audiência de todos. A gente hoje entrevistou o deputado federal Fernando Rodolfo para saber as ações dele, o que ele pensa para o futuro, já que é candidato a reeleições, dentro do projeto Eleições 2026 do Jornal Vanguarda, que vem entrevistando os candidatos que mais se destacam ou que representam Caruaru. Você pode participar de nossas entrevistas através do nosso WhatsApp. Valeu demais, galera. Quero agradecer a todos. E olha, a música para começar a semana em alto astral é uma música MPB, Djavan Samurai. Valeu, até amanhã. Tchau.

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2: Por que é que somos tão inquietos? Por que é que a nossa mente não para, buscando sempre respostas, motivação e incertezas que nos invadem sempre o nosso dia a dia? Eu não sou diferente de você. Tenho impulsos de angústia e às vezes me pego entre altos e baixos. Motivação é algo que busco constantemente, somado à vontade de liberdade, reconhecimento e poder. Claro, você está agora se perguntando: o que vou fazer de minha vida? É difícil você encontrar respostas para a sua motivação se espelhando na vida dos outros. Até porque as pessoas são diferentes e com experiências diferentes. O que o faz levantar da cama e ir para o trabalho, para a escola, fazer exercícios, ou até mesmo encarar um ônibus lotado no final do dia? O que nos move é uma exigência interna de liberdade, reconhecimento, participação e até paixão. É nesse tempo de redes sociais e virtuais tão intensas que tudo se tornou ainda mais importante. Talvez por isso existe tanta gente infeliz buscando algo para preencher o tempo todo. Se você busca satisfação em algo, concentre-se no caminho que deverá percorrer. A graça não está no topo, mas no caminho para chegar até ele. Procure aquilo que te motiva e dá prazer. Busque autonomia. A liberdade é fator essencial para que você possa se sentir bem fazendo algo que você nem sabia que gostava. Esforce-se para ser melhor em si e não esqueça que o tempo não para. E se agora não encontra o seu ontem, o seu hoje será a luz ou treva do seu amanhã. Valorize-se. Viva experiências reais. Sinta o cheiro das coisas e veja com amor e bondade tudo o que está em volta de você. Quando entramos no Google, a primeira palavra que encontramos é busca. Isso resume facilmente a sua vontade constante de buscar algo, buscar prazer, buscar uma resposta. Buscar não pode ser o problema essencial de sua vida, de sua felicidade. Reflita quais são os seus desejos mais íntimos, o que lhe recompensa verdadeiramente através dos seus esforços. Evite o que lhe satisfaz a curto prazo. Afinal de contas, o que nos motiva? Muita paz, muita luz.
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3: Caruaru FM, 1:02.
0: Hora certa. 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
5: Caruaru FM, essa é a sua rádio. Boa tarde, Caruaru. Começamos mais um programa, o Som do Brasil, pela Caruaru FM, enrolei a língua. Começando mais uma semana, hoje é segunda-feira, dia 24 de agosto de 2026. Um excelente início de tarde para todos. Sejam todos bem-vindos. O melhor da MPB a partir de agora até as 3 da tarde. Participe da nossa programação pelo nosso WhatsApp, é o 98155-1049. Fica à vontade, manda áudio, mensagem de texto, aqui você faz a programação. Eu sou Suzy Valois, vou te fazer companhia até as 3. Então, juntos com a gente aí, nossos apoiadores. 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Vamos começar o nosso programa? Uma excelente tarde para você que está no almoço. Obrigada pela carona para você que está no carro. Para você que está no trampo, uma tarde abençoada aí para você, próspera. E Moacir, lá na Rua Barão, pediu já o Rei Roberto Carlos. Essa canção gravada em 81... Ele pediu e vai curtir aí na sequência. Começamos com o pedido do Moacir, As Baleias.
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1: Caruaru FM, 1:20.
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1: Caruaru FM, essa é a sua rádio, você curtiu Peninha. E a versão dele aí pra Ritmo da Chuva, e o pedido musical da Monique no centro da cidade, Joana, Agora Eu Sei. E a indicação da Tereza no Maurício de Nassau. Ruban trouxe Vitrine, Tavito, Casa no Campo. Simone, ela gravou aí Matriz ou Filial. Também conheço essa canção aí na voz do Nelson Gonçalves. Essa canção a Simone gravou em 1975. Começamos com Roberto Carlos, As Baleias, gravada em 1981. Música do Roberto e Erasmo Carlos. E o pedido musical do Moacir lá na Rua Barão. 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
1: 1:33.
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0: 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Então, para você que participa aqui da nossa programação, pedindo música, vai concorrer a ingressos, tá bom? Então, você vai participar pelo nosso WhatsApp 98155-1049. Você vai pedir sua música e falou, ah, eu quero ir pro show aí da banda Catedral, tá bom? Próxima quinta-feira, a Suzy Valois estará sorteando um ingresso aqui no programa O Som do Brasil, tá? Hoje rolou aí no programa da Stephanie, amanhã também tem no horário da Stephanie. Na quarta-feira, no programa do Anderson Marinho, tá? Na quarta, na quinta-feira, comigo, Suzy Valois, na sexta, com a Stephanie. Então, até o dia aí da festa, sorteios nos nossos programas aqui para você que participa pelo 98155-1049, beleza? Então, boa sorte aí para você. E por aqui a gente volta com o melhor da MPB. Tem áudio aqui, o ouvinte pediu música. Vamos dar uma boa tarde aqui, quem será?
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0: que pede música aqui na nossa programação. Excelente início, semana para todos.
2: Tá de suja, que é o Paulo Barra, né, Carlos Oliveira? Gostaria de ver um som no Brasil, música popular brasileira aí com Céu de Santa Amaro, com
0: Paulo Luiz.
2: Fra Venturinho, para ser assim, para a família, para você, a rádio, Caruaru sempre tá legal.
0: Ok, Paulo Luiz no José Carlos de Oliveira pediu Flávio Venturini, o som não ficou muito legal, mas uma boa tarde e vamos curtir a música. Ele pediu Caetano Veloso e Flávio Venturini e a canção Céu de Santo Amaro. É linda essa música.
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1: Caruaru FM, 1:52.
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1: Caruaru FM, essa é a sua rádio. Você curtiu aí Fábio Júnior e a canção Prisioneiro. Pedido musical aqui da Priscila no centro da cidade, Jennifer Nascimento e a canção Dia de Domingo, Ivan Lins, Vieste. Zélia Duncan com Jura Secreta e a indicação da Giovanete no Maurício de Nassau. Tivemos Flávio Venturini e Caetano Veloso com Céu de Santo Amaro e a indicação do Paulo Luiz lá do José Carlos de Oliveira. Mandar uma boa tarde aqui para Gigi lá do bairro do Riachão. Próximo bloco, tua música, Gigi. Ana Paula e Guilherme lá na Cidade Alta. Mandar um abraço para todos aí na Avenida Empresário Abdias Bastos Lé. Boa tarde também aqui pra Juliana no centro da cidade, Felipe, a galera aí no trampo curtindo a gente, seu Maurício, boa tarde. Boa tarde também pra Morgana no Maurício de Nassau, Sueli no Indianópolis, George também tá no Indianópolis, Vinícius na Nova Caruaru, Enéas Rodrigues no centro da cidade, meu boa tarde pra você também, Rita de Cássia lá no Alto do Moura. Boa tarde pra Mona Lisa lá no bairro do Vassoural, Wagner Cakes também no Vassoural. E por aqui a gente vai pro intervalinho, trazendo muito mais saudades e música. 98155-1049.
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1: 2:04.
0: Hora certa. 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
3: Caruaru FM, 2:06.
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5: Boa tarde, Suzy. Tudo bem, querida? É Gigi do Riachão. Uma boa semana para você e para todos daí. E eu gostaria hoje de pedir uma música com Roupa Nova, Sapato Velho. A Rádio Caruaru FM é a nossa rádio. Um beijo, fica com Deus. E eu quero participar do ingresso para ir para o show da banda Catedral.
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1: Caruaru FM, essa é a sua rádio, você curtiu aí Clara Nunes e Djexá. E os filhos de Gandhi, e o pedido musical aqui do Wagner Cakes, lá do bairro do Vassoural. Obrigada pelo carinho da audiência. Boa tarde, Wagner. Cazuza foi Brasil, indicação do Wellington, lá do bairro do Salgado. E toda a galera da Sacola Graf. Obrigada pelo carinho da audiência. Curtimos também Rita Lee, Banho de Espuma, gravado em 81. Tim Maia foi Descobridor dos Sete Mares. E a indicação da Tereza no Maurício de Nassau. Jorge Vecilo com Mona Lisa. Marisa Monte, O Que Importa. Tivemos Roupa Nova, Sapato Velho e o pedido musical da Gigi, lá do bairro do Riachão. Obrigada aí pelo carinho da audiência. Boa tarde para Luiz de França, lá no Parque 18 de Maio. Vamos pro intervalinho, tem mais saudades pra gente.
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1: 2:34.
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1: Boa tarde, Rádio Caruaru FM. Grande loucura. Sudo Aloha, é luz de imprensa aqui no Parque 18 de Maio. Por gentileza, passa aí com o Geraldo Vandré. Para não dizer que eu não falei das flores. A todos os ouvintes, saúde e paz. Eu quero participar das promoções. Bom te ver.
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1: Caruaru FM, a sua rádio. Chegamos ao final de mais um programa, O Som do Brasil. Quero agradecer a participação de todos. Uma excelente tarde. Vem aí na sequência O Que É Bom A Gente Rola com Anderson Marinho. Continua curtindo a Caruaru FM, faz aí seu pedido musical pelo 98155-1049. 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
4: A Polícia Civil de São Paulo cumpriu nesta segunda-feira 28 mandados de busca e apreensão e 4 de prisão contra suspeitos de roubo e receptação de alianças de ouro. A Justiça determinou o bloqueio de mais de R$34 milhões em contas e bens dos investigados. A Operação Ouro Reverso 2 cumpre mandados nas ruas de bairros da capital paulista e de Guarulhos. Um dos alvos é a região conhecida como Círculo de Fogo, no centro da capital, onde empresas compravam e derretiam as joias roubadas. Segundo o diretor do Departamento Estadual de Investigações Criminais, Ronaldo Saeg, o objetivo é desmantelar todo o circuito criminoso do ouro.
5: Da subtração por meio de furto ou roubo, passando pelos intermediários até chegar nas empresas que acabam comprando esse ouro sabendo que ser de origem criminosa, em razão de como ele chega, através de intermediários que também são criminosos. Essas empresas criminosamente acabam fundindo esse ouro, transformando em novas peças, são revendidas uma vez na mão de compradores, passam a ser vítimas novamente, retroalimentando esse circuito criminoso.
4: O diretor destaca a importância da apreensão milionária.
5: A gente está fazendo a apreensão também de 34 milhões em bens dos investigados através de uma investigação financeira e tem por finalidade tirar também esse fluxo financeiro dessas empresas, que também são objetos da investigação de hoje.
4: A primeira fase da Operação Ouro Reverso aconteceu em maio de 2025, quando a polícia prendeu Rony Gonçalves, apontado como principal negociador de objetos de ouro roubados. Segundo as investigações, ele integrava o esquema comandado por Suedna Barbosa Carneiro, a maninha do crime, que dava apoio a quadrilhas da região.
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1: Na sua rádio agora, 3:03.
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5: Muito boa tarde para todo mundo que tá sintonizado nos 104,9. Caruaru FM, sempre a minha, a sua, a nossa rádio, hein? Tá começando mais uma edição do Cabo A Gente Rola. Hoje é segunda-feira, 24 de agosto. E eu sou o Andinho.
6: Ligado em vocês.
5: Obrigado em você até às 5 no Cabo A Gente Rola. Quando o relógio bater 5 da tarde, a gente corre lá no Top Hits. Hoje é dia de conferirmos os rankings Axé, Forró e Funk, as mais bombadas do dia em todas as rádios do Brasil. 5 da tarde tem Top Hits pra você, bebê. 981-55-1049.
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5: Só pra você não esquecer, o número de WhatsApp mais bombado do Brasil: 981-55-1049. Corre lá, pede teu som, tua música. E oferece pra quem você quiser. Você tá ligado que tá rolando sorteio de ingressos pra você curtir a banda Catedral, né? Então não perde tempo. Hoje ainda não tem no meu, mas amanhã tem no de Stephanie. Depois, na quarta tem no meu, na quinta tem no de Suzy Maloá. E assim a gente vai sorteando ingressos pra você curtir a banda Catedral, dia 5 de setembro. Perde tempo não, hein? Pra gente começar a nossa nova semana, novas metas, novos planos.
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5: A gente começa com essa mensagem aqui, ó. Tiaguinho e Billy SP, em busca da minha sorte, bora junto. Você tá na Caruaru FM, boa tarde pra geral.
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1: 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Tchau, gente!

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2: Na Caruaru FM, você tá curtindo O Que É Bom, a Gente Rola, nesta tardezinha marota, né? Tinha que ser Caruaru FM, a minha, a sua, a nossa rádio. 981-55-1049.
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2: Os melhores ouvintes do Brasil estão aqui. Fernandinha, tá na 15 de novembro, tá trabalhando, curtindo o som da Caruaru FM. Deixa eu ver quem mais tá aqui comigo. O Diego tá na Duque de Caxias. Vinícius tá nas Rendeiras. A Mandinha tá lá no Indianópolis. A Débora tá no Divinópolis. Camila, Boa Vista 1. Felipe, Boa Vista 2. Paulo Luiz, o José Carlos de Oliveira. Tem também o Rafinha no bairro Petrópolis. E deixa eu ver quem mais aqui. A Vivi tá no Universitário.
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5: Na sua rádio agora faltando 26 pras 4.
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4: Na Caruaru FM, você tá curtindo o que é bom? A gente rola! Na minha, na sua, na nossa, né? Só as melhores. Tinha que ser Caruaru FM, rapá. Agora tá chegando o Caruaru Notícias e eu volto depois do intervalo. Te espero, hein?
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5: A Receita Federal liberou nesta segunda-feira a consulta ao quarto e último lote de restituição do Imposto de Renda 2026. Cerca de 520 mil contribuintes vão receber um total de mais de 1 bilhão e 200 milhões de reais. O pagamento cai na conta na próxima segunda-feira, dia 31 de agosto. O lote contempla também restituições residuais de anos anteriores. No total, 700 milhões de reais são destinados a 140 mil contribuintes com prioridade legal, como idosos, pessoas com deficiência e professores. Outras 340 mil restituições vão para quem usou a declaração pré-preenchida ou optou por receber via Pix. Já 43 mil devoluções são para contribuintes sem prioridade. A consulta pode ser feita no site gov.br/receita-federal. Na página, basta clicar em Meu Imposto de Renda e em seguida em Consultar a Restituição. Se houver pendências na declaração, o contribuinte pode enviar uma retificadora para corrigir as informações. O serviço também está disponível no aplicativo da Receita para celulares e tablets.
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1: Na sua rádio, 4 horas, 4 minutos.
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2: Na Caruaru FM, o que é bom, a gente rola mesmo e de verdade, né não? Aqui tem blá blá blá não, fio, é música o tempo todo. Agora a gente vai conferir o que teremos no Caruaru da Sorte, presta atenção.
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8: Na sua rádio 4:34.
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1: Na Caruaru FM, você curtiu aí o Que É Bom, A Gente Rola, nesta tardezinha marota, né não? Tá chegando Top Hits, hein? Só vou pro intervalo e volto com as melhores do dia. Fica aí!
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2: Os aposentados e pensionistas do INSS sem biometria facial podem voltar a contratar empréstimos consignados. O INSS tinha determinado a exigência do registro biométrico em agosto do ano passado para combater fraudes bilionárias. Mas para não travar quem não tinha um cadastro nas bases oficiais, como Carteira Nacional de Habilitação ou Justiça Eleitoral, novas regras começaram a valer na semana passada. Agora a liberação é feita direto pelo aplicativo Meu INSS, com o uso dos dados bancários e a assinatura de um termo de autorização pelo segurado. Vale lembrar, a contratação não é permitida por telefone ou gravação de voz. O banco terá 20 dias para confirmar a transferência e até 7 dias úteis para informar os dados do depósito. Sem a confirmação no prazo, a operação é cancelada. O desconto no benefício só acontece depois que a documentação for enviada ao INSS. É bom ressaltar que a biometria facial, porém, não deixou de ser utilizada e nem pode ser uma alternativa para quem já tem a imagem nas bases do governo.
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6: Caruaru FM agora 5:04.
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6: Tá começando mais uma edição do Top Hits, hoje é segunda-feira, dia da gente conferir os rankings, a Forró e Funk, as mais bombadas no dia de hoje nas rádios de todo o Brasil, hein? A gente abre com o forró, quinta posição.
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3: Muito barulho pra Thalita Mel. Só, Damião. Vai. Thalita, estão dizendo por aí que a gente é uma...

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1: 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Essas foram as 5 mais bombadas de hoje nas rádios do Brasil, no gênero forró, hein? Agora é hora do intervalo, na sequência eu mostro pra você as 5 mais do funk, sai aí não.
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4: Top Hits. De volta com o Top Hits nesta tardezinha marota de segundona. Agora pra gente conferir as 5 mais bombadas de hoje nas rádios do Brasil. Gênero funk, hein? Quinta posição.
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1: Aê, é mais uma do Kevin.

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2: Caruaru FM, a sua rádio. Essas foram as 5 mais bombadas de hoje nas rádios do Brasil. Gênero funk. A gente vai pro intervalo, afasta tudo, que depois o trio elétrico vai passar aí, hein? Tem as 5 mais do axé, sai daí não.
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10: Caruaru FM, a sua rádio, de volta com o Top Hits. Agora pra gente conferir as 5 mais de hoje em todo o Brasil. Gênero axé, hein? Desce o trio, motor. Quinta posição.
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3: Na Caruaru FM, aí foram as cinco mais bombadas do reggae de hoje nas rádios do Brasil. Pra gente finalizar o Top Hits dessa quarta-feirona, hein? Tá chegando por aí mensagem de paz. Na sequência tem o Balada Sertaneja. A gente volta a se encontrar amanhã às 3 da tarde no Que É Boa. A gente rola, hein? Eu espero todo mundo. Até lá!
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0: Se eu te falar que dessa vez foi diferente, eu me convidei para fazer parte desse projeto. A gente se conheceu muito antes de qualquer um dos dois viver esse momento de sucesso, mas antes disso tudo, eu falo para todo mundo que a gente dividia rapa de arroz junto. Então a gente sonhou tudo isso junto. Se a gente tivesse essa sensibilidade para filmar todos os momentos que a gente vive, eu não consigo contar para vocês o tamanho e a beleza da nossa história, tanto que essa história foi construída sem nenhum interesse, sabe? Amo a Henrique Castro, a nossa história é muito bonita. Tô me sentindo muito realizada, como se eu estivesse fazendo aqui o meu clipe, sabe? Um clipe de Marília Mendonça, não apenas uma participação. Eu acredito muito no real, no verdadeiro. Então a nossa amizade é muito bonita e eu tô muito feliz de fazer parte desse
1: projeto. 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
0: Fiscais.
3: Mobilização por pessoas desaparecidas.
0: Familiares podem doar DNA para auxiliar nas buscas. Pablo Mundim.
4: O DNA do familiar é incluído em bancos de perfis genéticos e pode ser comparado com materiais de pessoas encontradas vivas ou mortas cuja identidade ainda não foi confirmada.
3: Hoje, na apresentação da Voz do Brasil, Luciana Vasconcelos e Luciano Seixas.
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3: Pequenas empresas devem ficar de olho. O número de serviços disponíveis em órgãos do Poder Público Federal deve aumentar. E assim, podem surgir novas oportunidades de negócios.
0: E como funciona? Por meio de plataforma, o órgão público divulga uma necessidade de serviço ou de aquisição de alimentos. E os fornecedores cadastrados podem enviar suas propostas com o preço pelo qual realizariam o trabalho.
3: Quem tem mais informações ao vivo é Gabriela Noronha. Boa noite, Gabriela.
5: Boa noite, Luciano. Boa noite a todos os ouvintes da Voz do Brasil. Boa noite, Luciana. Olha, é isso mesmo. Bancos públicos, Correios e outras entidades federais, como o Fundo Nacional de Desenvolvimento da Educação, o FNDE, vão utilizar a plataforma Contrata Mais Brasil para contratar microempreendedores individuais em serviços de manutenção e pequenos reparos e também outros serviços. Com a assinatura do termo de adesão nesta segunda-feira, as instituições públicas se somam aos demais órgãos federais, como escolas, prefeituras, governos estaduais e também que já utilizam, né, a ferramenta para contratar os serviços. A lista inclui profissionais de diferentes áreas, como explica o ministro do Empreendedorismo, da Microempresa e da Empresa de Pequeno Porte, Paulo Henrique Pereira.
6: É a possibilidade de uma escola contratar o pedreiro, pintor do bairro, que às vezes tem a filha ou o filho estudando na escola, para fazer o serviço público, ao invés de mandar esse dinheiro para uma grande empresa. É um hospital que vai comprar a comida de um produtor local, ou uma agência do Banco do Brasil que vai buscar lá a cozinheira para fazer um evento, que é uma empreendedora local, deixando o dinheiro nos territórios, nas localidades.
5: E olha, para participar, o MEI e microempresas devem acessar a plataforma com a conta gov.br, informar o CNPJ, realizar o cadastro no sistema de cadastramento unificado de fornecedores e, quando necessário, selecionar os serviços que oferecem. A partir daí, eles poderão enviar propostas para oportunidades disponíveis em seu município ou região. E a contratação é realizada toda de forma digital e pode ser concluída em até 5 dias após a publicação da demanda pelo órgão público. A secretária-geral do Ministério da Defesa, Sinária Wagner Fredo, conta como o sistema auxilia a contratação de serviço nas Forças Armadas.
7: Há uma conexão com os fornecedores locais para serviços de pequena monta. Então, a partir desse valor, que são aquisições até 13 mil, são feitas essas contratações. E hoje, dessas 390 unidades cadastradas, 148 já fizeram pelo menos uma aquisição.
5: E olha, a plataforma e o formulário de cadastro para fornecedores e órgãos públicos estão disponíveis no endereço oficial contratamaisbrasil.sistema.gov.br. Luciano.
0: Muito obrigada, Gabriela Noronha, pelas informações ao vivo aqui na Voz do Brasil.
3: O governo federal publicou no Diário Oficial resolução que define os segmentos que têm direito a crédito pelo Plano Brasil Soberano.
0: Tem direito a solicitar empréstimos ao BNDES, Banco Nacional de Desenvolvimento Econômico e Social, exportadores afetados pelas tarifas extras impostas pelos Estados Unidos e companhias e fornecedores que estão sofrendo com os conflitos no Oriente Médio.
3: Também podem acessar os recursos, projetos industriais e tecnológicos nas etapas de lavra associadas a beneficiamento, refino ou transformação de minerais.
0: E ainda produtores de fertilizantes e setores industriais de relevância para a balança comercial brasileira.
3: Quem usa o pedágio eletrônico nas rodovias, aquele que você passa sem parar na cancela e efetua o pagamento depois, agora pode acompanhar seus registros por aplicativo.
0: Em um só local, será possível conferir as passagens em pedágios, os valores e até dar uma entrada em contestação.
8: O pedágio eletrônico, chamado de Free Flow, permite a passagem de veículos pelos pontos de cobrança sem a necessidade de parada em cancelas ou cabines fiscais. E a partir de agora, o motorista que usa esse sistema vai poder consultar todos os registros de passagem por meio do aplicativo CNH do Brasil, que tem mais de 81 milhões de usuários. Será possível consultar registros nas rodovias que utilizam o sistema, sejam elas federais ou estaduais. O ministro dos Transportes, Jorge Santoro, deu detalhes sobre a plataforma.
9: Qualquer pessoa pode consultar as suas passagens nos postos de Free Flow no país inteiro. Com o aplicativo ela vai ter a noção exata se passou ou não passou, quando ela passou, em qual rodovia ela passou. Agora ele tem um órgão oficial que é a Senatran que diz, ele passou ali realmente. Ah, mas eu não passei. Então ele vai lá no aplicativo, ele pode fazer a contestação. Eu não passei, não concordo com aquela cobrança. Até nisso o aplicativo é mais moderno.
8: Hoje, 14 concessionárias já estão integradas à plataforma. O aplicativo envia notificações sobre a cobrança e o motorista tem até 30 dias para pagar pela passagem no pedágio. Mas atenção, o pagamento não é feito pela plataforma. O CNH do Brasil direciona o usuário ao canal disponibilizado pela concessionária. Reportagem Luciana Colares de Holanda.
3: Parentes de desaparecidos contam com a tecnologia para ajudar na localização dessas pessoas.
0: Em todo o país, postos de coleta de DNA do Ministério da Justiça e Segurança Pública estão preparados para receber os familiares que ainda não tenham doado material genético.
3: A doação é simples e aumenta as chances pela busca da pessoa que desapareceu.
10: São 342 postos de coleta disponíveis em todo o país. A coleta é uma forma de ampliar as chances de identificação de pessoas desaparecidas. O secretário nacional de Segurança Pública, Chico Lucas, explica que o DNA do familiar é incluído em bancos de perfis genéticos e pode ser comparado com materiais de pessoas encontradas vivas ou mortas cuja identidade ainda não foi confirmada.
11: Existe, então, um universo de pessoas que ainda possam ser identificadas. Por quê? Porque muitas vezes os parentes não vão atrás, os parentes não sabem. A amostra só pode ser usada para fins de localização de desaparecidos, porque a pessoa pode ter receio de ser, por exemplo, comparado com um criminal. Então, essa identificação não serve a fins criminais, só civis.
10: Desde 2021, foram 815 identificações de pessoas desaparecidas através dos bancos de DNA. A recomendação é que participem da campanha, preferencialmente familiares biológicos diretos, pai ou mãe, filhos ou irmãos da pessoa desaparecida. Menores de idade também podem participar, acompanhados e autorizados por um responsável. A coleta é simples, feita com um cotonete ou uma pequena esponja na parte interna da bochecha. Não é necessário estar em jejum. Simone de Jesus, da Coordenação de Políticas sobre Pessoas Desaparecidas do Ministério da Justiça, defende que o procedimento ajuda na identificação.
12: Quem tem um familiar desaparecido, que doe seu material, que isso é uma possibilidade muito importante de poder resolver e ter uma resposta numa situação que a gente sabe que é tão desesperadora para todos os familiares.
10: Quem já forneceu DNA em campanhas anteriores não precisa repetir o procedimento. O perfil continua armazenado e pode ser comparado em novos registros. O familiar deve procurar os postos indicados pelo Ministério da Justiça, munidos de documento de identificação, o memorando de encaminhamento da delegacia e, se possível, documentos da pessoa desaparecida. Reportagem Pablo Mundim.
0: Os endereços dos postos de coleta podem ser consultados em gov.br/mj.
3: Escuta, acolhimento e orientação a mulheres em situação de vulnerabilidade.
0: A partir de hoje serão disponibilizados 100 mil teleatendimentos a elas pelo SUS.
3: Conheça os detalhes na reportagem de Graziele Bezerra.
13: O serviço é voltado a mulheres em situação de violência, mães atípicas e mulheres que cuidam de familiares com deficiência ou doenças raras. A expectativa é realizar até 100 mil teleatendimentos por mês a partir desta segunda-feira. As consultas poderão ser agendadas via Meu SUS Digital, como explica a secretária de Atendimento Especial da Saúde do Ministério da Saúde, Ana Luísa Caldas.
14: Essa oferta de maneira remota, de maneira na palma da mão, para a gente facilitar e, de fato, conseguir superar algumas barreiras de acesso. A gente sabe que a gente ainda não consegue ter a capilaridade que a gente gostaria de ter de serviços especializados em todos os territórios nacionais. Então, por que não utilizar também da saúde digital, atendimento remoto, a favor e em prol dessas pessoas no território?
13: Para agendar um atendimento, basta acessar o aplicativo Meu SUS Digital com a conta gov.br, selecionar a opção Acolhe Mais e realizar o cadastro. Em até 24 horas, a paciente receberá o contato da equipe do SUS para escolher a data e o horário da consulta. Cada usuária poderá realizar até 10 sessões, com possibilidade de realizar um novo ciclo quando necessário. Especialistas em saúde mental foram capacitadas para identificar situações de risco em que a paciente esteja, como explica o ministro da Saúde, Alexandre Padilha.
15: Começa com a psicóloga, combinando com aquela mulher, qual que é a palavra que você pode usar como código para interromper a consulta, se você se sentir em situação de risco, se o agressor passar por aqui, entrar por aqui, né? O papel vai ser acolher e buscar construir um conjunto do cuidado junto ali com o município, junto com a rede local, com as potências que a rede local tem, né?
13: Ao final das sessões, a mulher poderá ser encaminhada para a continuidade do cuidado em um centro de atenção psicossocial ou em um outro serviço da rede. O teleatendimento está disponível de segunda a sexta-feira, das 8 da manhã às 8 da noite, e aos sábados, das 8 da manhã às 2 da tarde. Reportagem Graziele Bezerra.
0: E uma ferramenta digital ajuda quem deseja se livrar do vício em bebidas alcoólicas.
3: Disponível no Meu SUS Digital, o Modera Brasil disponibiliza testes, dicas e informações e pode recomendar o usuário a procurar ajuda médica.
0: O tratamento para o alcoolismo está disponível no Sistema Único de Saúde.
16: Davi Alves de Souza, morador de Brasília, é filho de um pai alcoólatra e perdeu a mãe aos 7 anos de idade. Ele conta que encontrou na bebida uma forma de preencher o vazio deixado pela mãe. Aos 42 anos, decidiu buscar ajuda para abandonar a dependência.
17: Pedi trabalho, pedi esposa, falei assim, eu não quero mais, eu acho que eu vou conseguir, eu tenho certeza que eu vou conseguir.
16: Dados do Ministério da Saúde apontam que cerca de 20% dos brasileiros com mais de 18 anos ingerem pelo menos 6 doses de álcool em uma única ocasião. O consumo excessivo é um dos principais fatores de risco para diversas doenças. Também provoca prejuízos emocionais e sociais, como lembra a gerente do Centro de Atenção Psicossocial, Álcool e Outras Drogas de Samambaia, Gabriele Tereza de Jesus.
18: Normalmente a família chega um momento que não quer mais, nem os filhos, nem a esposa, então eles vêm na questão do trabalho, deixam de ir ao trabalho ou perdem o emprego, ficam em situação de rua.
16: A ferramenta Modera Brasil, disponível no Meu SUS Digital, oferece meios de prevenção ao uso exagerado de bebidas alcoólicas. O aplicativo permite ao cidadão avaliar o padrão de consumo e recomenda, quando necessário, procurar os serviços da rede pública de saúde. O Modera Brasil foi desenvolvido pela Universidade de São Paulo em parceria com o Ministério da Saúde, como explica a secretária de Atenção Primária à Saúde, Ana Luísa Ferreira Caldas.
19: O aplicativo ele vem como uma ferramenta de autocuidado apoiado para fazer a avaliação do nosso consumo alcoólico enquanto cidadãos, mas também traz diversas ferramentas dentro do próprio aplicativo para educação em saúde, traz o consumo, né, de quanto que custa esse consumo alcoólico que as pessoas acabam utilizando na sociedade de maneira geral, exatamente para a gente poder fazer promoção da saúde, levar o autocuidado apoiado e conhecimento técnico baseado em evidência para a população se sentir também segura com as informações na palma da mão.
16: E para quem precisa de ajuda para enfrentar problemas relacionados ao consumo de álcool, a Unidade Básica de Saúde é a primeira porta de entrada para o cuidado no SUS. As equipes orientam como reduzir ou interromper o consumo e oferecem ainda tratamento de saúde para doenças associadas ao uso de bebidas e, quando necessário, encaminham para um atendimento especializado nos Centros de Atenção Psicossocial, Álcool e Outras Drogas, CAPS. Reportagem Cleide Lopes.
3: A vacinação de crianças e adolescentes menores de 15 anos segue em todo o país até 1º de setembro dentro da campanha nacional de multivacinação.
0: Pais e também responsáveis devem procurar uma unidade de saúde e levar a caderneta de vacinação em papel ou pelo Meu SUS Digital para conferir se há doses em atraso e manter a proteção contra mais de 20 doenças.
3: No último sábado, o Dia D reforçou a mobilização com atendimento em unidades de saúde, pontos móveis e espaços públicos.
20: Em Brasília, o servidor público Daniel Moreira aproveitou o dia de folga para atualizar a caderneta de vacinação dos filhos.
21: Eu trouxe as crianças para verificar se a cobertura vacinal estava adequada, se não. E aproveitei e também verifiquei se as minhas vacinas estavam em dia.
20: Famílias inteiras reservaram o sábado para ficar em dia com a saúde. Unidades básicas de todo o país abriram as portas para a campanha de multivacinação. O ministro da Saúde, Alexandre Padilha, falou da importância da vacina.
22: Vocês, pais e mães atuais, só não têm paralisia infantil, só não tiveram meningite, só não tiveram sarampo, porque um dia o seu pai e a sua mãe saiu de casa e te levou para vacinar. Hoje a vacina está o ano inteiro lá. Se tiver dificuldade de levar na unidade de saúde, faz uma autorização para tomar a vacina na escola, que as equipes de saúde da família de todo o país vão até as escolas vacinar as crianças. Então tem toda a oportunidade para vacinar, manter sua criança protegida.
20: Por causa do surgimento de um surto de sarampo em vários países das Américas, a vacinação contra a doença está sendo reforçada, como destacou o ministro Alexandre Padilha.
22: Quem é de São Paulo, São Bernardo e Guarulhos, são três cidades que hoje têm pouco mais de 20 casos identificados desde o começo de julho, precisa tomar a vacina do sarampo, mesmo se achar que está com a caderneta atualizada.
20: O dia D de vacinação também atraiu idosos e gestantes aos postos de vacinação. Foi o caso da aposentada Dalva Dourado.
23: Sem as vacinas, né, como que a gente vai se livrar das epidemias, das doenças? Tem que vacinar.
20: Já a bancária Ana Paula Medeiros trouxe o filho e acabou também sendo vacinada.
24: Eu tomei três, todas que estavam em atraso, e aí agora já está tudo em dia.
20: A pequena Maria Clara de Andrade, de 10 anos, resumiu bem o sentimento de estar imunizada.
25: Se você pegar uma doença, pode ser pior do que vacinar, bem pior.
20: A campanha segue até o dia 1º de setembro, com a oferta de 20 vacinas do calendário nacional. A estratégia protege contra doenças graves como meningite, tuberculose, hepatite e cânceres associados ao HPV. Reportagem Luana Caro.
0: Já está disponível para consulta o quarto e último lote da restituição do Imposto de Renda 2026.
3: O valor pode ser creditado na conta do contribuinte até o dia 31 de agosto.
0: A consulta ao lote pode ser feita no portal ou no aplicativo da Receita Federal.
26: A consulta ao quarto lote de restituição do Imposto de Renda à Pessoa Física de 2026 começa nesta segunda-feira, dia 24 de agosto. O lote também inclui restituições residuais de anos anteriores. São 521.935 restituições, que somam quase R$1.240.000. O crédito será realizado em 31 de agosto e é feito somente em conta do titular da declaração. Entre os beneficiados estão contribuintes com prioridade legal, como idosos, pessoas com deficiência ou doença grave e contribuintes cuja a principal fonte de renda seja o magistério. A consulta pode ser feita no portal da Receita Federal, gov.br/Receita Federal, em Meu Imposto de Renda e depois em Consultar Minha Restituição. Também é possível verificar a situação pelo aplicativo da Receita Federal. Se houver pendências na declaração, o contribuinte pode corrigir as informações por meio de uma declaração retificadora. Dilson Santa Fé, para a Voz do Brasil.
3: Foi apresentada esse mês a versão atualizada de uma publicação com o mapeamento de riscos para a prevenção de desastres naturais no país.
0: O texto traz avanços científicos e técnicos das últimas décadas, desde a obra original publicada em 2007.
3: O objetivo é apoiar os municípios na elaboração de planos, projetos e obras de redução de riscos diante dos impactos trazidos pelas mudanças climáticas.
0: Entre elas, o fenômeno do El Niño, que traz impactos como chuvas acima da média na região sul e seca e calor acentuados na porção norte.
3: Foi o que apontou Rodolfo Moura, diretor do Departamento de Mitigação e Prevenção de Risco do Ministério das Cidades.
1: Só é possível atuar nos desastres se a gente conhece o risco. No momento que a gente está vivenciando agora, de crise climática, de possível intensificação dos processos com o El Niño que se avizinha, então a gente entende que é um documento que pode já surtir efeito como um documento que pode trazer ações de prevenção de norte a sul do Brasil.
0: A publicação está disponível no site gov.br/cidades.
3: A música brasileira e suas partituras agora na internet.
0: Um espaço onde notas, acordes e melodias que fazem parte da nossa história estão a um clique de distância.
3: O novo portal de partituras amplia o acesso a esse patrimônio musical, colaborando também para o ensino musical brasileiro.
0: Chico Buarque, Tom Jobim, Hermeto Pascoal, nomes da música brasileira que agora têm partituras de suas composições reunidas na plataforma online Partituras Brasileiras. A diretora do Centro de Música da Fundação Nacional de Artes, FUNARTE, Eulícia Esteves, explica o que é possível encontrar no site.
2: Partituras do nosso cancioneiro popular, partituras de música de concerto, de compositores brasileiros, ou seja, é uma plataforma de partituras de compositores nacionais, para várias formações, para orquestras, para bandas e para instrumento solo também.
0: O acervo contempla materiais voltados ao ensino musical. Além das partituras, é possível também conhecer obras da música brasileira em formato digital. Na plataforma, o usuário pode pesquisar em itens como catálogo geral, ensino musical e Bienal da Música Brasileira Contemporânea. Eulícia Esteves, da FUNARTE, destaca quem pode usar o material.
2: Músicos, professores, pesquisadores, amantes da música brasileira de uma forma geral.
0: A plataforma vai permitir o aumento gradual do acervo, como explica o músico, pesquisador e professor Renato Borges.
4: Porque já existe uma quantidade razoável de repertório que é disponibilizado, né, e em projetos digitais a tendência é que essa quantidade vai aumentar com o passar do tempo.
0: A pesquisa da partitura pode ser feita pelo nome do compositor, título da obra e formação instrumental, como banda marcial, por exemplo. Também é possível pesquisar por diferentes instrumentos e tipos de voz, como soprano e tenor. O endereço da plataforma é partiturasbrasileiras.funarte.gov.br. Reportagem, Márcia Fernandes.
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0: A lista de espera do programa Universidade para Todos, o ProUni, para o segundo semestre do ano, recebe manifestações de interesse nos dias 26 e 27 de agosto, quarta e quinta-feira.
3: Podem participar os candidatos que não foram pré-selecionados nas chamadas anteriores e aqueles que não conseguiram vaga por falta de formação de turma.
0: O processo é gratuito e deve ser feito pelo Portal Único de Acesso ao Ensino Superior.
3: E essas foram as notícias do Governo Federal.
0: Uma realização da Secretaria de Comunicação Social da Presidência da República.
3: Com produção da empresa Brasil de Comunicação.
0: Fique agora com as notícias do Poder Judiciário e do Congresso Nacional. Uma boa noite.
3: Boa noite para você. Até amanhã.
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9: Supremo inicia audiência pública para debater a constitucionalidade de dispositivos da lei antifacção.
8: TST discute o controle do uso de banheiro no trabalho.
26: STJ decide que judiciário só pode determinar tratamento pelo SUS no exterior em situações excepcionais.
8: Boa noite, eu sou Arthur Filho.
26: E eu sou Walter Lima.
8: O Supremo iniciou hoje uma audiência pública para debater a constitucionalidade de dispositivos da lei antivacção.
26: Ao todo, 48 expositores foram admitidos para apresentar argumentos técnicos sobre dispositivos da nova legislação, que são questionados em 4 ações diretas de inconstitucionalidade em tramitação na Corte.
8: Oficialmente denominada Marco Legal do Combate ao Crime Organizado, a lei que entrou em vigor em março alterou o Código Penal, o Código de Processo Penal e outras leis penais.
26: O texto define como facção criminosa o agrupamento de pelo menos 3 pessoas que empreguem violência, grave ameaça ou coação para exercer controle territorial ou social, intimidar a população e autoridades ou atacar serviços estruturais essenciais. A audiência será retomada amanhã pela manhã e se estende na parte da tarde.
8: Judiciário só pode obrigar o SUS a custear tratamento médico no exterior em casos excepcionais, como comprovação de que não há tratamento eficaz disponível no Brasil.
26: Para o STJ, o direito à saúde não garante acesso à melhor tecnologia médica disponível no mundo. Fátima Uchoa.
10: Com esse entendimento, a segunda turma do STJ manteve a negativa do TRF4 para que a União custeasse o transplante intestinal e o tratamento de uma menina de 11 anos em hospital dos Estados Unidos. O ministro relator Marco Aurélio Belize explicou que havia dados técnicos sobre hospitais brasileiros habilitados para o referido transplante. O ministro também ressaltou que a proteção integral assegurada a crianças e adolescentes não afasta a necessidade de observar os critérios técnicos, a organização do SUS e a igualdade na distribuição de recursos, devendo a proteção integral ser harmonizada com a sustentabilidade do sistema e com as escolhas legítimas de política pública.
8: O TST faz audiência pública nesta terça-feira para debater o controle e a limitação do uso de banheiro por empregados durante o trabalho.
26: O assunto diz respeito principalmente a setores específicos como teleatendimento e frigoríficos. Simone Moura.
11: Para muitos trabalhadores, o tempo de trabalho é tão cronometrado que é difícil até ir ao banheiro durante o serviço. Mas essa é uma necessidade básica de qualquer pessoa. Por isso, o assunto virou tema de audiência aqui no TST. O Tribunal Superior do Trabalho quer ouvir trabalhadores, empresários, médicos, para discutir a possibilidade de acordos e convenções coletivas flexibilizarem regras relacionadas ao uso de banheiros em atividades como teleatendimento e frigoríficos. A audiência será realizada às 2 horas da tarde desta terça-feira na sede do TST, com transmissão ao vivo pelo canal do Tribunal no YouTube.
8: Participação dos eleitores é destacada pelo presidente do TSE durante a eleição simulada no Maranhão.
26: O teste reuniu mais de 1000 eleitores e reproduziu as condições de uma eleição real. Vitor Struck.
12: A participação dos eleitores é fundamental para garantir a força e a legitimidade da democracia. A avaliação é do presidente do TSE, ministro Cássio Nunes Marques, que acompanhou uma eleição simulada em Paulino Neves, no Maranhão. A iniciativa, promovida pelo TRE do Maranhão, é acompanhada pelo TSE. Funcionou como um ensaio para as eleições gerais de 2026. A simulação reproduziu as etapas de uma eleição real, desde o primeiro voto até a emissão do boletim de urna no fim do dia. Técnicos e observadores do TSE acompanharam a operação. Segundo o presidente do tribunal, o uso da tecnologia na justiça eleitoral tem como objetivo garantir que a vontade do eleitor seja registrada de forma exata, transparente e segura.
13: A tecnologia, para essa justiça especializada, nunca representou um fim em si mesmo, mas sim o meio pelo qual garantimos que a vontade do eleitor seja registrada de forma exata, transparente e inviolável.
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8: A você, uma boa noite.
26: E até amanhã.
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15: Eu sou Paula Groba.
16: E eu sou Ricardo Nakaoka.
15: E estes são os destaques de hoje do Jornal do Senado, que começa agora.
16: Fim da escala 6x1 é defendida em sessão de homenagem ao Tribunal Superior do Trabalho.
15: PEC com mudanças na segurança pública chega ao Senado.
16: Campanha mobiliza familiares de desaparecidos para coleta de DNA.
15: Boa noite.
16: Boa noite.
15: O mundo do trabalho mudou, os desafios também. A inteligência artificial, a automação e as plataformas digitais estão transformando profissões, jornadas e relações entre trabalhadores e empregadores. Em meio a tantas mudanças, velhos problemas permanecem, mas ganham novas formas.
16: Uma sessão especial do Senado celebrou nesta segunda-feira os 80 anos do Tribunal Superior do Trabalho. Durante o evento, parlamentares e representantes da Justiça Trabalhista defenderam o fim da escala 6x1 e o combate à precarização no mercado laboral. A repórter Marcela Diniz traz os detalhes.
17: Em 1946, o então Conselho Nacional do Trabalho passou a integrar oficialmente o Poder Judiciário e a se chamar Tribunal Superior do Trabalho. De lá até hoje, muita coisa mudou nas relações entre patrões e empregados. Terceirização, trabalho intermitente e outros tipos de contrato que não abrangem direitos que eram consagrados em outros tempos, como férias remuneradas e auxílio-doença. A tecnologia também impactou o mundo laboral. Diante dessa realidade, a Justiça do Trabalho precisa compreender os novos cenários e assegurar proteção ao elo mais fraco, o trabalhador. O presidente do TST, ministro Luiz Felipe Vieira de Melo Filho, comentou esse desafio.
18: A inteligência artificial, a automação, a economia digital e o trabalho intermediado por plataformas já fazem parte da realidade de milhões de pessoas. A própria noção de tempo e local de trabalho passa por profundas mudanças. A velha exploração do trabalho assume novas faces e desafia, cotidianamente, o mistério de distribuir justiça social.
17: O senador Paulo Paim, do PT do Rio Grande do Sul, defendeu que o Congresso aprove leis que garantam proteção trabalhista e o direito de viver para além do trabalho.
19: É urgente que o Brasil ponha o fim da escala 6x1 e promova a redução da jornada de trabalho para 40 horas semanais sem redução salarial. Isso é modernizar as relações de trabalho.
17: Ministros do TST já defenderam publicamente a aprovação da proposta de emenda à Constituição que acaba com a escala 6x1 e reduz a jornada máxima para 40 horas semanais. A PEC está na Comissão de Constituição e Justiça do Senado.
15: O Senado analisa o projeto de lei que torna obrigatória a realização do teste do bafômetro ou exames toxicológicos para todos os condutores envolvidos em acidentes de trânsito.
16: A proposta também estabelece que o crime de homicídio culposo ao volante sob efeito de álcool ou drogas seja inafiançável. A reportagem é de Bruno Lourenço.
21: O projeto torna obrigatória a testagem de alcoolemia ou de outras substâncias psicoativas em motoristas envolvidos em sinistros. O autor, senador Fabiano Contarato, do PT do Espírito Santo, que já foi delegado, afirma que a medida busca evitar dúvidas na perícia e agilizar a identificação de casos de embriaguez logo após a ocorrência.
27: O que o projeto faz é que, em estado flagrancial, ele vai ser preso em flagrante. Aí o juiz, na audiência de custódia, é que vai avaliar se ele vai manter a prisão em flagrante ou se ele vai converter a prisão em flagrante preventivo.
21: Além da testagem compulsória, a proposta veda a concessão de fiança nos casos em que o motorista alcoolizado ou drogado causar a morte de outra pessoa. A medida já foi aprovada na Comissão de Segurança Pública.
15: E a segurança pública pode ganhar novas regras diretamente na Constituição. A chamada PEC da Segurança Pública começa a avançar no Senado após ser enviada à Comissão de Constituição e Justiça. Entre outros pontos, a proposta prevê maior integração das ações de segurança entre União, Estados e municípios.
16: Com a escolha de um relator, o texto poderá entrar na fase de discussão. Os detalhes com o repórter Herman Kulitz.
28: A chamada PEC da Segurança Pública busca modificar a Constituição com o objetivo de combater com mais rigor o crime organizado, de ampliar a atuação da Polícia Federal, de criar polícias municipais, de aumentar os recursos para a segurança pública e para o sistema penitenciário, além de trazer outras medidas que ajudem no enfrentamento da criminalidade. Como destacou o relator da proposta, senador Rogério Carvalho, do PT de Sergipe.
29: Para que a gente possa aprovar
1: definitivamente uma emenda constitucional que defina claramente o financiamento do sistema prisional brasileiro, que a gente possa integrar os órgãos de segurança pública, municipais, estaduais e federal, que a gente possa integrar as inteligências e, com isso, ter mais financiamento e mais gestão da segurança pública, responsabilizando todos os entes federados e, assim, garantir ao povo brasileiro o direito à segurança, à liberdade de ir e vir.
28: Após a análise na comissão, o texto poderá seguir para o plenário do Senado, onde precisará de pelo menos 49 votos favoráveis em 2 turnos para ser aprovada.
15: E familiares de pessoas desaparecidas podem procurar até a próxima sexta-feira pontos de coleta em todo o país para fornecer o material genético.
16: O DNA poderá ser comparado com bancos de dados e auxiliar na identificação e localização de desaparecidos. Repórter Rodrigo Rezende.
2: Até a próxima sexta-feira, 28 de agosto, familiares de pessoas desaparecidas podem entrar em contato com as secretarias de segurança dos 26 estados do país e do Distrito Federal para que profissionais façam a coleta de DNA e outros materiais que permitam o auxílio na busca pelos desaparecidos. A presidente da Comissão de Direitos Humanos do Senado, senadora Damaris Alves, do Republicanos do Distrito Federal, afirma que a situação é urgente.
4: A Comissão de Direitos Humanos tem dado uma atenção especial porque hoje no Brasil nós estamos com mais de 100 mil pessoas desaparecidas. E mais de 55 mil são crianças. Onde estão nossas crianças?
2: A coleta de DNA é indolor e deve ser preferencialmente feita por familiares de primeiro grau da pessoa desaparecida, caso de pai, mãe, filhos ou irmãos. Para mais informações, acesse gov.br/mj.
15: O projeto que transforma em lei o mapa do caminho para zerar o desmatamento e fazer a transição energética no Brasil está em análise nas comissões do Senado.
16: A ideia de mapa do caminho foi apresentada pelo Brasil na COP30 no ano passado em Belém. Repórter César Mendes.
5: O projeto do senador Beto Faro, do PT do Pará, inclui na Política Nacional sobre Mudança do Clima os mapas para uma transição justa à economia de baixo carbono e para o desmatamento zero. Segundo o autor, a medida transforma essas diretrizes em política de Estado e pode servir de referência a outros países em desenvolvimento. O climatologista Carlos Nobre também defende ações de restauração florestal em grande escala.
20: 4 biomas brasileiros estão na beira do ponto de retorno: Amazônia, Cerrado, Pantanal e Caatinga. É essencial que o Brasil vá nessa linha desses mapas.
5: O mapa do caminho vai permitir um planejamento de longo prazo para o Brasil reduzir suas emissões e combater o desmatamento, alinhado com os compromissos internacionais assumidos no Acordo de Paris.
22: Eleições 2026.
15: O dinheiro é um dos combustíveis das eleições. É ele que ajuda a financiar campanhas, pagar equipes, produzir materiais e levar candidatos até os eleitores. Neste ano, quase 5 bilhões de reais estarão disponíveis para a disputa eleitoral.
16: Mas afinal, de onde vem todo esse dinheiro e como ele é dividido entre partidos e candidatos? A repórter Patrícia Oliveira explica.
23: O fundo eleitoral é formado por dinheiro público e é destinado apenas para as campanhas em ano de eleições. Em 2026, dos quase 5 bilhões de reais para os 30 partidos registrados no TSE, o PL é que vai ficar com a maior fatia, cerca de 882 milhões de reais. A divisão leva em conta o tamanho das bancadas na Câmara e os votos recebidos pelos partidos na eleição anterior para deputado federal. Também considera a representação no Senado e 2% são divididos igualmente entre todas as legendas. Os partidos definem como distribuir a sua parcela entre os candidatos, como explica o cientista político Rafael Favetti.
24: Os partidos, a rigor, podem usar livremente, tal qual a sua diretoria executiva queira usar na campanha. Porém, os partidos prestam contas à Justiça Eleitoral terminadas as eleições.
23: O eleitor pode acompanhar essa prestação de contas dos partidos pelo site do TSE.
16: 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Apresente sua ideia legislativa, participe de audiências públicas e sabatinas ou opine sobre uma proposta em debate no Senado. Acesse senado.leg.br/e-cidadania.
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16: Com edição de Paula Groba e trabalhos técnicos de João Lira, o Jornal do Senado fica por aqui. Acompanhe agora as notícias da Câmara dos Deputados. Boa noite.
15: Boa noite e até amanhã.
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3: Projeto estimula energia limpa em assentamentos da reforma agrária.
6: Deputados atualizam regulamentação dos profissionais da radiologia.
3: Propostas ampliam controle sanitário sobre suplementos alimentares.
6: Boa noite. Projetos que ampliam o controle sanitário sobre suplementos alimentares estão prontos para serem incluídos na pauta de votações do plenário da Câmara. Saiba mais sobre o assunto na reportagem de José Carlos Oliveira.
9: O deputado Felipe Carreiras, do PSB de Pernambuco, acredita em rápida aprovação de propostas que ampliam o controle sanitário e as punições para fraudes e publicidade enganosa em torno dos suplementos alimentares. Os três projetos de lei foram recomendados pelo Grupo de Trabalho

0: alimentação inadequada é a substância falsificada. E está entrando no Brasil, sendo sugerida por esses digital influencers que não tem nem formação médica.
1: Entre 2000 e 2025, 63% dos processos analisados pela Agência Nacional de Vigilância Sanitária foram relacionados a suplementos, envolvendo uso de anabolizantes, manipulação do teor de proteínas e rótulos irregulares. Nas audiências públicas promovidas pelo grupo de trabalho entre outubro do ano passado e março deste ano, técnicos da Anvisa relataram casos de suplemento ômega 3 feito apenas de óleo vegetal com aroma de peixe, whey protein e creatina à base de farinha com saborizante e substâncias tóxicas do agronegócio em laboratório de suplemento alimentar. Felipe Carreiras deverá ser o relator das propostas de controle sanitário dos suplementos alimentares no plenário da Câmara. O deputado lembrou que as audiências no grupo de trabalho ouviram todos os setores envolvidos, desde as empresas até médicos e nutrólogos. Da Rádio Câmara de Brasília, José Carlos Oliveira.
2: Saúde.
3: Baleia Rossi, do MDB de São Paulo, apresentou o projeto que estabelece diretrizes para ampliar a atenção à saúde da mulher durante o climatério e a menopausa no SUS. Ele explica que a ideia é qualificar o atendimento, ampliar o diagnóstico e facilitar o acesso a tratamentos.
4: O texto também institui a Semana Nacional de Conscientização sobre o Climatério e a Menopausa, a ser realizada na primeira quinzena de março. O objetivo, segundo Baleia Rossi, é ampliar a informação sobre o tema, reduzir estigmas e fortalecer as ações de educação em saúde.
2: Previdência.
3: Júnior Lourenço, do Maranhão, é favorável ao projeto que regulamenta a aposentadoria especial de agentes comunitários de saúde e de combate às endemias. Para ele, a medida é importante para garantir direitos previdenciários àqueles que atendem diretamente à população.
4: Júnior Lourenço explica que a proposta prevê aposentadoria com integralidade e paridade aos 50 anos para mulheres e aos 52 para homens, após 20 anos de atividade. O texto também estabelece regras para quem tem tempo de serviço em outras funções.
2: Trabalho.
3: Projeto de Rodrigo Valadares, do PL de Sergipe, cria uma modalidade de aprendizagem voltada a jovens egressos do serviço militar obrigatório. O texto permite que empresas de segurança privada substituam a cota de aprendizes pela concessão de bolsas preparatórias a esses jovens.
4: Rodrigo Valadares explica que o projeto reduz para 19 anos a idade mínima para atuação como vigilante de quem comprovar a prestação do serviço militar e dispensa. Para ele, a medida amplia a inserção de ex-militares no mercado de trabalho e reduz a vulnerabilidade desses jovens.
2: Votação.
3: O projeto que amplia o reconhecimento de profissionais da radiologia foi alterado na Câmara e retorna ao Senado para análise das modificações. Saiba mais com a repórter Sofia Peçanha.
5: A Comissão de Constituição e Justiça aprovou o projeto que atualiza a regulamentação das profissões de técnico e tecnólogo em radiologia e de bacharel em ciências radiológicas. A proposta, já aprovada pelo Senado, altera a lei que regula o exercício das profissões da área desde 1985. Entre as mudanças está o reconhecimento formal das categorias de bacharel, tecnólogo e técnico em radiologia, além da ampliação das áreas de atuação profissional. O texto busca adequar a legislação às novas tecnologias utilizadas em exames e tratamentos de saúde, além de atividades industriais e de segurança que utilizam radiação. O projeto já havia sido aprovado pela Comissão de Saúde. Na reunião, o relator, o deputado Ricardo Silva, do PSD de São Paulo, destacou a importância desses profissionais para o funcionamento dos serviços de saúde.
6: Eles buscam beneficiar os profissionais técnicos em radiologia, os quais têm atuação relevante nos serviços de saúde, principalmente na produção de exames radiológicos indispensáveis ao diagnóstico de patologias.
5: Além de atualizar as regras para o exercício da profissão, o texto determina quem pode obter registro nos conselhos regionais de técnicos em radiologia, estabelece regras para a supervisão das técnicas radiológicas e reforça exigências relacionadas à proteção radiológica e à segurança dos trabalhadores e usuários dos serviços. Na prática, a proposta busca dar mais segurança jurídica aos profissionais ao definir quem pode atuar em cada atividade e quais são as responsabilidades de cada função. Durante a votação na Comissão de Constituição e Justiça, a deputada Érica Cocai, do PT do Distrito Federal, defendeu a proposta, afirmando que uma das principais mudanças é o reconhecimento dos tecnólogos em radiologia na legislação.
7: E por fim dizer que nós temos uma legislação que é uma legislação antiga, que não previa o tecnólogo, e tecnólogo

0: fazer concurso público. Tecnólogo vai poder adentrar na saúde como tecnólogo. Portanto, é um reconhecimento.
1: Como a proposta que atualiza a regulamentação dos profissionais das técnicas radiológicas sofreu alterações durante sua análise na Câmara, ela retorna agora ao Senado para análise dessas modificações. Da Rádio Câmara de Brasília, Sofia Peçanha.
2: Desenvolvimento Regional.
3: Grupo do PL do Rio Grande do Sul defende a criação de um regime excepcional para agilizar obras e compras em estados e municípios atingidos por calamidades climáticas. A medida flexibiliza regras de licitação e reduz prazos para acelerar a reconstrução da infraestrutura pública.
4: O projeto também permite contratações simplificadas para obras de prevenção, como drenagem, contenção de encostas e sistemas de alerta. Zucco explica que a intenção é reduzir a burocracia sem abrir mão da transparência e da fiscalização dos recursos públicos.
2: Meio Ambiente.
3: Mário Negromonte Júnior, do PSB, pede que a Comissão de Finanças e Tributação realize uma audiência pública para discutir os impactos econômicos, fiscais e patrimoniais da atuação do ICMBio e das unidades de conservação federais em Una, no sul da Bahia.
4: Segundo Mário Negromonte Júnior, as restrições ambientais afetam atividades agropecuárias, investimentos, acesso ao crédito e a arrecadação do município. Ele defende um debate para conciliar a preservação ambiental com segurança jurídica dos proprietários e o desenvolvimento da região.
2: Transportes.
3: A Câmara aprovou e encaminhou para análise do Senado o projeto que prorroga até 2032 a dispensa do adicional ao frete para a renovação da marinha mercante em transportes com origem ou destino nas regiões Norte e Nordeste. André Abidon, do PP do Amapá, observa que a cobrança pode representar de 8 a 40% do valor do frete.
4: De acordo com André Abidon, a prorrogação ajuda a reduzir os custos de transporte e dá mais segurança para empresas planejarem investimentos nas duas regiões. O benefício vale para a navegação entre portos brasileiros e para o transporte por rios e lagos.
2: Economia.
3: Afonso Florense, do PT da Bahia, assina projeto que cria a Lei de Proteção da Soberania Econômica Nacional contra sanções estrangeiras. A proposta proíbe que sanções unilaterais impostas por outros países produzam efeitos no Brasil.
4: De acordo com Afonso Florense, a medida protege a autonomia do país e impede o encerramento injustificado de contas bancárias e contratos por exigências externas. O deputado sustenta que o objetivo é proteger a economia e a legislação de interferências estrangeiras.
3: A proposta de emenda à Constituição que amplia a imunidade tributária de organizações religiosas foi aprovada na Câmara. Gabriel Mota, do União de Roraima, explica que o texto também impede a cobrança de impostos na aquisição de bens e serviços necessários ao funcionamento das instituições.
4: Gabriel Mota avalia que a mudança dá mais segurança jurídica à aplicação do benefício tributário. A proposta se estende a creches, asilos, orfanatos, monastérios, seminários e comunidades terapêuticas sem fins lucrativos geridas por essas organizações.
2: Agricultura.
3: Uma comissão aprovou o projeto que institui incentivos à geração de energia limpa em assentamentos da reforma agrária. A repórter Maria Neves tem mais detalhes.
5: A Comissão de Minas e Energia da Câmara aprovou o projeto do deputado Mercinho Lucena, do PSD da Paraíba, que cria incentivos para a geração de energia elétrica de fontes renováveis em áreas da União destinadas à reforma agrária. Pelo texto, poderão se beneficiar da lei pessoas físicas ou jurídicas organizadas em cooperativas e associações que representem assentados. Para viabilizar a geração de energia limpa nos assentamentos, a proposta assegura acesso prioritário a linhas de financiamento em bancos públicos e prioridade no licenciamento de obras de rede elétrica. O projeto também permite que o excedente de energia de microgeração e de minigeração distribuída seja adquirido por distribuidoras ou órgãos públicos. De acordo com o relator, deputado Júlio Lopes, do PP do Rio de Janeiro, o projeto cria a possibilidade para que cerca de 1 milhão de famílias acessem novas fontes de renda por meio da comercialização de excedentes energéticos. Na opinião do parlamentar, ao permitir que essas famílias instalem e operem usinas de energia limpa, o projeto cria um ambiente de negócios favorável ao cooperativismo e ao associativismo rural.
6: É um projeto que tem um mérito muito especial de dar àquelas pessoas que estão em áreas destinadas à reforma agrária, portanto, pessoas que não têm propriedade, que não têm terra, que não têm outras possibilidades de desenvolverem projetos de energia e, a partir desses projetos, terem uma capitalização, terem uma renda. E eu entendi que isso será de grande valia para a capitalização dessas áreas mais pobres do Brasil, ajudando essas populações menos assistidas.
5: O projeto, que cria incentivos para a geração de energia renovável em assentamentos da reforma agrária, ainda será analisado pelas comissões de Agricultura, de Finanças e Tributação e de Constituição e Justiça. Da Rádio Câmara de Brasília, Maria Neves.
4: Marcelo Moraes, do PL do Rio Grande do Sul, é favorável ao projeto que atualiza as regras do crédito fundiário para a compra de imóveis rurais. Segundo o deputado, a proposta torna a política de acesso à terra mais justa ao considerar as diferenças de preços entre as regiões do país.
3: Marcelo Moraes afirma que os limites atuais estão defasados e dificultam o acesso de agricultores familiares ao programa. Para ele, a medida fortalece o crédito fundiário, amplia a inclusão produtiva e contribui para o desenvolvimento regional e a segurança alimentar.
2: Esporte.
4: Arthur Oliveira Maia, do União da Bahia, é autor da proposta que proíbe a publicidade, a propaganda e o patrocínio de apostas de cota fixa, as chamadas bets, em todo o país. O projeto ainda veda a contratação de influenciadores, atletas e celebridades para divulgar as apostas.
3: O texto proíbe também o patrocínio de eventos e a utilização de marcas de bets em estádios, arenas e outras instalações. Arthur Oliveira Maia acrescenta que 20% da área de exposição das plataformas de apostas deve ser destinada a alertas sobre os riscos do jogo.
2: Ciência e tecnologia.
4: Fernanda Coelho Filho, do União de Pernambuco, solicita a criação da Frente Parlamentar em Defesa do Programa Espacial Brasileiro. O deputado entende que o colegiado pode colaborar com a formulação de políticas públicas voltadas para o setor espacial e de inovação tecnológica.
3: Fernando Coelho Filho afirma que a iniciativa visa fortalecer a soberania nacional com o desenvolvimento de programas em telecomunicações e monitoramento climático e territorial. Ele argumenta que a frente vai atuar para garantir recursos orçamentários para o setor.
4: Antônio Doido, do MDB do Pará, celebra a aprovação na Câmara de projeto que impede o bloqueio de recursos do Fundo de Universalização dos Serviços de Telecomunicações. Ele ressalta a importância do FUST no financiamento de ações para ampliar o acesso à internet no país.
3: Antônio Doido avalia que a medida pode assegurar mais recursos para levar internet de qualidade a escolas públicas, áreas rurais e comunidades que ainda não têm atendimento adequado. O texto também prevê mais investimentos para a infraestrutura das próprias operadoras.
4: Juscelino Filho, do Maranhão, é favorável ao projeto que estabelece novas regras para o compartilhamento de postes de energia elétrica por empresas de telecomunicações. A proposta busca ampliar a organização das redes e garantir acesso isonômico à infraestrutura.
3: O texto atribui à ANEEL e à Anatel a definição das regras técnicas e econômicas do compartilhamento e prevê prazo de 5 anos para regularizar ocupações irregulares. A proposta, que tem o apoio de Juscelino Filho, também incentiva a modernização da infraestrutura.
2: Segurança Pública.
4: Mário Frias, do PL de São Paulo, defende ampliar o prazo da prisão temporária em investigações de organizações criminosas e associações criminosas de alta complexidade. A medida vale para casos que dependam de provas como quebras de sigilo e análise de dados digitais.
3: Pela proposta, a prisão temporária poderá durar até 40 dias, com possibilidade de prorrogação por igual período, mediante decisão judicial fundamentada. Segundo Mário Frias, o texto também estabelece prazo de 30 dias para o Ministério Público se manifestar após a conclusão do inquérito.
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2: Justiça.
4: Felipe Francischini, do Podemos, do Paraná, quer reforçar a proteção patrimonial da mulher na dissolução do casamento ou da união estável. Ele defende que medidas de bloqueio e proteção de bens não poderão atingir imóveis ou outros bens dados como garantia em financiamentos.
3: Felipe Francischini afirma que a medida evita que bens que ainda pertencem juridicamente ao banco ou a outro credor sejam incluídos na proteção patrimonial. Segundo o deputado, a intenção é assegurar que as medidas incidam apenas sobre bens efetivamente disponíveis.
2: Últimas notícias.
4: O jornal Câmara dos Deputados irá a Salvador nesta sexta-feira para mais uma gravação itinerante da Voz do Brasil nos estúdios de emissoras da Rede Câmara de Rádio.
3: Lado a lado, um âncora da Rádio Câmara de Brasília e um âncora da emissora local vão apresentar as principais notícias do dia. O programa gravado em Salvador irá ao ar na próxima segunda, dia 31.
4: Termina agora o jornal Câmara dos Deputados, produzido pela Rádio Câmara, com trabalhos técnicos de Everson Urani e apresentação de Márcio Aquiles Sardi e Val Monteiro. Boa noite.
3: Uma ótima noite. Você fica agora com o Minuto do TCU.
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2: 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Boa noite.

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14: Beleza, beleza, galera, vamos embora. Caruaru FM, a rádio rock da cidade. Victor Hugo por aqui, mais um Rock Life nessa noite de segunda-feira. Vamos embora então, começando esse programa que já faz parte da sua semana. Rock Life, de segunda a sexta, de 8 às 10 da noite. Vamos embora então.
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0: Beleza, galera? Vamos embora! Caruaru FM, a Rádio Rock da cidade. Vitor Hugo por aqui, encerrando o primeiro bloco desse Rock Life dessa segunda-feira. Daqui a pouco eu tô de volta.
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11: Beleza, beleza, galera, vamos embora. Caruaru FM, a rádio rock da cidade. Vitor Hugo por aqui, começando o segundo bloco desse Rock Life dessa segunda-feira. Vamos embora então, começando logo com música, porque aqui na Caruaru FM, você sabe, só toca as melhores.
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1: Salve, salve, galera! Estamos aqui com Holy Saga, uma grande banda, revelação do metal nacional.
2: Alô, galera de Caruaru, aqui é o Zé Cardillo, tecladista do Holy Saga.
1: Como vocês poderiam definir o som do Holy Saga e quais as principais influências da banda?
2: Bom, o som do Holy Saga eu defino como uma mistura de metal melódico com metal tradicional, metal progressivo, pitadinhas de hard rock. E tudo isso aí por causa da diferença e influência dos músicos, né? Você vê, de cada músico em específico, por exemplo, o Gabriel, o baterista, ele gosta de um som mais pesado. O Maurício gosta de um som mais tradicional, o Gustavo também é mais tradicional, o Anderson já gosta de um som mais moderno. E eu sou vamos dizer assim, o mais desgarrado, eu gosto dos progressivos, dos intrincados, né? E as principais influências da banda são bandas dos anos 70, 80 clássicas, né? Como Van Halen, Rush, Whitesnake, Journey, Iron, né? Sabá. Também nos anos 90, que nem Dream Theater, Talismã. Nos anos 2000, Xamã, Angra também, né? Então a gente, Stratovarius. A gente gosta dessas bandas, basicamente, né? É uma fusão de tudo isso aí que deu o som que rolou no Planetude aí.
1: Quais foram as expectativas da banda sobre o álbum Planetude e como foi a repercussão entre o público e a imprensa?
2: Bom, as expectativas da banda sobre o Planetude foram as melhores possíveis, porque desde o início houve uma doação máxima dos músicos. Desde a fase de composição das músicas até a fase da produção, onde a gente contou com o Sasha Pef, contamos também com convidados especiais, né? No caso o André Matos e o Udo Stran também, que hoje está na banda. E também a expectativa foi, a gente acho que conseguiu o que a gente queria. Conseguimos o reconhecimento do público e da imprensa. Fizemos grandes shows, grandes turnês, todos muito bem falados, todos muito bem aproveitados. A imprensa adorou. Nós tivemos um lançamento também do CD no Japão, onde conseguimos vender um bom número de cópias. Tivemos também destaque na revista Burn do Japão, que é uma revista muito conceituada a nível mundial. Tivemos notas altíssimas, nós conseguimos 830 pontos lá, superando bandas como Ing Malmsteen, como Iron Maiden, superando os pontos deles. E aqui conseguimos notas 9,5, 10 da imprensa de revistas especializadas também, né? Então o melhor possível conseguimos, né? No próximo CD esperamos manter o mesmo pique, a expectativa já é a mesma, o CD tá do caramba. E vamos nessa, vamos com tudo.
1: A participação do André Matos no CD ajudou a repercutir ainda mais o disco?
2: Sim, com certeza. A participação do André Matos foi importante para a divulgação do nosso trabalho, porque ele abriu os olhos do público dele para o nosso trabalho também e engrandeceu o nosso trabalho, né? Foi muito legal a participação. O CD, a música que ele tocou, a Fight for Survival, foi muito bacana. Eu, para mim, considero uma das músicas mais legais do CD. Para ambas as imagens, tanto para nós como para dele, foi muito bom isso, porque com um trabalho bem realizado, uma parceria bacana, sempre é bom para os dois lados. Então tudo isso daí contribuiu para uma divulgação melhor, para abrir os olhos do público e da imprensa para o nosso trabalho, e foi muito bacana, assim, com certeza uma ótima participação, uma participação de peso.
1: O novo CD do Holy Saga vai seguir a mesma linha do Planetude?
2: O novo CD, ele tá bem mais denso, mais pesado que o Planetude. A gente tá testando novas afinações, como guitarra mais baixa, a voz. O Maurício tá cantando um pouco mais grave, tá testando novos recursos da voz dele, porque conseguiu mais algumas técnicas novas, né? Fora isso, solos de teclado, guitarra estão mais diretas, dobradas, estão bem mais rápidas. Ou seja, um CD um pouco mais virtuoso e ao mesmo tempo bem mais pesado, né? Mas o teor dos refrões marcantes, das passagens bonitas, continua a mesma coisa. Quem curtiu Planetude vai se identificar muito com esse CD. vamos dizer que seja um planetude turbinado, vamos dizer assim. A gente, a tendência é melhorar cada vez mais com a nossa experiência, né? E não vai ser diferente com esse CD. A gente está parado há um ano e meio já preparando esse material e com certeza quando ele voltar, vai voltar com tudo, se Deus quiser.
1: O CD vai contar com alguma participação especial?
2: Bom, até aqui não tem nada certo, a gente ainda está em fase de gravação e composição. A gente pensa sim em chamar mais um convidado especial, só que diferente dessa vez. E só que surpresa, a gente está só pensando ainda quem vai ser, quem não vai ser, se vai ter necessidade ou não vai haver, ainda é muito cedo para falar. Ideias existem, especulações existem, mas ainda não está nada certo não. Mas a gente não descarta a hipótese. Por enquanto, nada confirmado sobre uma participação especial.
1: Com a saída de alguns membros do Holy Saga, o CD pode atrasar, ou ele já está pronto para ser lançado?
2: Bom, com a saída dos integrantes, é inevitável um atraso nas composições, porque tem que ter a readaptação dos novos músicos e das novas ideias, porque cada músico chega com uma influência nova, com uma pegada nova, né? Então...

0: integrantes, aconteceu de maneira totalmente amigável, totalmente natural, não teve brigas nem nada, a gente continua amigo. É, o que aconteceu na verdade foi apenas a incompatibilidade musical. O Anderson e o Gustavo estavam buscando novas sonoridades e assim aconteceu. Mas culminou também com a volta do Gabriel, que tinha saído por um tempo. Estamos com força total aí na estrada. Aí.
1: Como foi a escolha dos novos membros do Holy Saga?
0: Bom, o processo de substituição dos integrantes aconteceu de maneira bem simples, bem natural. É, a gente não correu atrás de ninguém, a gente apenas efetivou músicos que vinham trabalhando com a gente no passado. O Stan trabalhou o guitarrista, né, trabalhou toda a parte do Planetude na sessão de pré-produção, na sessão de produção também do CD, gravou alguns back vocals lá, é, ajudou em composições de guitarra e tudo mais, né, dentro do estúdio. Outra coisa, ele já vinha participando com a gente de shows como BMU 2003, outros shows fora de São Paulo também tinha feito, fazendo guitarra base e back vocals. A gente apenas efetivou ele, já estava na banda, já vinha acompanhando a banda, apenas ele entrou agora como definitivo. Já o baixista é um amigo nosso, um excelente baixista, só que ele não quer que cite o nome ainda, né, porque ainda não está efetivado, ele é contratado. Vamos ver se no futuro aí, se der tudo certo, se Deus ajudar, ele fica conosco aí, porque é um grande baixista também e tá aí firme e forte. Ele vem trabalhando comigo alguns outros trabalhos também. E é outra peça que eu não tive que correr atrás, já tinha na manga, vamos dizer assim, né, nós da banda, né? E é isso aí, a substituição dos músicos aconteceu de forma natural, as peças já estavam na mão e apenas foi trocar na hora certa, do jeito certo, vamos dizer assim. Está ótima essa formação nova. Valeu por vocês estarem aí curtindo nosso trabalho. Estamos aí firme e forte. Espero que vocês curtam bastante o nosso novo CD. Muito obrigado ao David, a todos aí da rádio pela força. Esperamos nos ver em breve aí com mais um show do Holy Saga aí em Pernambuco. Grande abraço a todos.

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1: Beleza, beleza, galera, vamos embora, terminando o segundo bloco aí desse Rock Life dessa segunda-feira. Vamos embora então, fica antenado que depois do comercial eu tô de volta.
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9: Beleza, galera, vamos embora. Caruaru FM, a rádio rock da cidade. Vitor Hugo por aqui até as 10 da noite em mais um Rock Life. E nessa noite de segunda-feira não poderia ser diferente, né? Vamos embora com muita música pra você. As músicas que fizeram parte da sua vida. A trilha sonora que realmente faz parte da nossa história. Vamos lá então, daqui a pouco eu tô de volta.
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